0: 9:16.
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0: 9:16.
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1: 9:39.
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1: 9:39.
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3: 9:41.
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1: 10h33.
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1: 10h33.
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1: 12:30.
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0: Flavio. Vai!
1: Vai, H. Fecha.
0: Gordinho, agora é sua hora de se limpar. Aquela música lá que você não entrou, tá bom? Então, Saulinho, faz.

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1: 6 e 8.
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2: 5 e 9.
1: Deus, nosso Pai, que sois todo poder e bondade, dai força àqueles que passam pelas provações, dai a luz àqueles que procuram a verdade, e ponde no coração do homem a compaixão e caridade. Deus, dá ao viajor a estrela guia, ao doente o repouso, a criança o guia, o órfão o pai. Senhor, que a vossa bondade se estenda sobre tudo o que criaste. Piedade, Senhor, para aqueles que não vos conhecem. Esperança para aqueles que sofrem. Que a vossa bondade permita aos espíritos consoladores derramarem por toda a parte a paz, a esperança e caridade. Deus, um raio, uma faísca do vosso amor pode abrasar a terra. Deixai-nos beber nesta fonte de bondade fecunda e infinita, e todas as lágrimas secarão, e todas as dores acalmar-se-ão. Um só coração, um só pensamento subirá até vós, como um grito de reconhecimento e amor. Como Moisés sobre a montanha, nós vos esperamos com os braços abertos. Ó bondade, ó beleza, ó perfeição, e queremos de alguma sorte merecer a vossa misericórdia. Deus, dai-nos a força de ajudar o progresso espiritual, a fim de subirmos até vós. Dai-nos a caridade pura, dai-nos a fé e razão, e dai-nos a simplicidade que fará de nossas almas um espelho, onde refletirá a vossa divina imagem. Você, amigo e ouvinte da Liberal FM, acredite na força, no poder e no amor de Deus, para que possa se levantar todas as vezes que cair. Diga sempre a você mesmo: vou conseguir superar todas as dificuldades, serei um vencedor, pois sou filho do Deus vivo, o Rei do Universo.

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1: 5:52.
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1: 6:10.
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1: 6:31.
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1: Agora 7 da manhã, mais 31 minutos, 7:31. Bom dia, sexta-feira, 22 de maio de 2026. Começa agora pela Rádio Liberal FM a primeira edição do Jornal da Liberal, da apresentação de Chico César e Ana Paula Freitas. Bom dia a todos os ouvintes do Jornal da Liberal de toda a região do Araripe, e vamos aos principais destaques dessa edição.
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1: Novo desenrola, renegocia quase 12 bilhões de reais em dívidas. FNDE libera 1,8 bilhão de reais para reforçar a educação básica no país. CPNU2 convoca mais de 30 candidatos para cursos de formação da Ancine e ANP. MEC divulga edital do Sisu Mais com inscrições a partir de 15 de junho. No giro policial das últimas horas, homem ameaça frequentadores da Praça dos Ipês. BEP e Polícia Civil prendem gatuno por vários furtos em Mirandiba. Indivíduo possui 13 passagens policiais. Mãe é presa em flagrante após tentar jogar bebê de 3 meses dentro de cisterna. E homem é preso na zona rural de Serrita com arma de fogo e 52 munições intactas. E também homem ameaça sobrinha com tesoura. Essas e outras a partir de agora no seu Jornal da Liberal, que começou e já está no ar.
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1: Ligando o sertão do Araripe através da notícia, estamos chegando nessa manhã de sexta-feira, sextou, já estamos por aqui. Hoje, dia de Feira Livre, na cidade de Trindade. Para todos os aspirantes, para todos aí os camelões, a gente manda aquele abraço, aquele bom dia, bom trabalho e boas vendas. Bom dia, Ana Paula.
2: Bom dia, Chico. Bom dia a todos os nossos ouvintes. Vamos juntos, então, até as 8:30 da manhã, trazer muita música. Aliás, muita música não, muito jornalismo, né? Muita notícia aqui no nosso Jornal da Liberal. Juro que eu estava preparando discurso para a entrada do Berg de Alves. Mas um abraço para cada um dos nossos ouvintes. Muito bom dia nesse clima bom e agradável. Tá um nevoeirozinho, viu, Chico César? Nesse exato momento, não. É aquela garoinha bem fininha vindo pra cá. Bom dia, né? Hoje o clima tá gostoso.
1: Quando eu fui sair de casa, que eu olhei, a pista tava molhada, né? Quando eu cheguei aqui, já não tava tanto assim. Né? Mas agora tá, né?
2: É, metade da cidade, né? Você foi privilegiado, né? Foi o bairro que iniciou. Mas um abraço para cada um dos nossos ouvintes, um bom dia, então, nesse clima bom, agradável. Espero que esteja assim em toda a nossa região do Arari, porque é bom, Chico. Nem tá tão frio, também não tá tão quente, né? Ali intermediário, né? Mas nesse clima bom, pra gente poder também acordar, né? Iniciar muito bem essa sexta-feira, esse final, né? De semana,
1: final,
2: né?
1: Final de semana tá chegando aí, muita gente se preparando aí para aquelas baladas de final de semana mesmo, né? E também muita

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5: Liberal FM, agora 7:38.
6: Repito, hora certa, 7:38.
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6: E a gente chega com a primeira nessa manhã de sexta-feira, aonde quer que você esteja aí com seu rádio ligado aqui na nossa programação na 99,5. Nós agradecemos pelo carinho e também pela audiência. A Novo Desenrola renegocia quase 12 bilhões de reais em dívidas.
5: Olha, Chico, o Novo Desenrola renegociou cerca de 12 bilhões de reais em dívidas de famílias e contratos do Fundo de Financiamento Estudantil, FIES, desde o lançamento, disse, né, nessa quinta-feira o ministro da Fazenda, Dário Durigan, né, lembrando que, segundo ele, as negociações beneficiaram mais de 1 milhão de pessoas. O programa já alcançou mais de 1 milhão de CPFs e cerca de 1,1 milhão de operações, afirmou ele durante coletiva para apresentar o balanço da iniciativa.
6: E sobre essas dívidas quitadas, de acordo aí com o Ministério da Fazenda, 449 mil dívidas foram quitadas à vista, aí no eixo voltado às famílias. O valor original desses débitos somava 1,06 bilhão de reais, mas caiu aí para 154,2 milhões após aí os descontos aplicados nas negociações, e o abatimento médio ficou em aproximadamente 85%.
5: E além dos pagamentos à vista, Chico, o programa refinanciou 685,5 mil operações com garantia do Fundo Garantidor de Operações. Neste grupo, o estoque original das dívidas era de cerca de 9 bilhões. Após a renegociação, o valor caiu para 1,36 bilhão, também com desconto médio próximo de 85%, somando as operações quitadas e refinanciadas, o Desenrola Famílias já movimentou aproximadamente 10 bilhões de reais em dívidas renegociadas.
6: E sobre renegociações aí do FIES, o governo também atualizou os números do Desenrola FIES voltado a contratos em atraso aí do financiamento estudantil. Até 19 de maio, foram renegociados 34.087 contratos. As dívidas originais somavam 2,04 bilhões de reais

0: caíram para 410,2 milhões de reais após os acordos. E segundo a Fazenda, o desconto médio nessa modalidade ficou próximo de 80%.
1: Olha, Chico, lembrando também que pelas regras, né, do FGTS liberado, o governo informou ainda que a partir do dia 26 de maio, trabalhadores poderão usar recursos do Fundo de Garantia do Tempo de Serviço, que é o FGTS, para quitar também dívidas no programa. Originalmente, o Ministério do Trabalho e Emprego tinha informado que as renegociações começariam no dia 25. No entanto, a Fazenda informou que as consultas começam dia 25, mas as renegociações somente dia 26.
0: Olha, e pelas regras anunciadas, Ana, será possível utilizar até 20% aí do saldo disponível do FGTS ou até R$ 1.000, né, prevalecendo aí o maior valor. A estimativa da equipe econômica é liberar até 8,2 bilhões de reais para esse tipo de pagamento. O governo também anunciou a liberação aí de cerca de 7 milhões de reais do saque aniversário residual, né, que poderá ser usado no desenrola.
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0: Você ficando muito mais informado. A MEC divulga edital do Sisu Mais com inscrições a partir de 15 de julho.
1: É, o Ministério da Educação divulgou nesta quinta-feira, 21 de maio, o edital do Sisu Mais, etapa complementar ao sistema de seleção, né, unificado 2026, para ocupação de vagas eventualmente disponíveis nas instituições de ensino superior públicas. As inscrições começam em 15 de junho por meio do portal Acesso Único no endereço acessounico.mec.gov.br.
0: E podem participar os candidatos aí que estiveram, né, na etapa regular do Sisu 2026. A seleção utilizará notas do Enem 2023, 24 e 25. A melhor média, né, ponderada aí será usada na seleção. E durante a inscrição, os candidatos podem atualizar as informações do questionário socioeconômico, alterar a modalidade de concorrência para o Sisu Mais e escolher até duas opções de curso, independente, né, das opções indicadas na etapa regular do Sisu 2026. Para mais informações, acesse o gov.br/MEC, gov.br/MEC.
1: Olha, Chico, mais uma oportunidade, então, com esse Sisu Mais, né, lembrando, somente a partir de 15 de junho, praticamente ali encerrando, né, a metade do ano, encerrando o primeiro semestre, já para vagas ainda em 2026, mas é outra oportunidade, né, para somar a você que se inscreveu no Sisu, que participou de uma dessas edições do Enem e de repente não conseguiu ingressar ainda em uma universidade pública do nosso país. Então, essa é mais uma chance, mais uma oportunidade de você, estudante, ficar atento, claro, às datas, às instituições que oferecerão ainda vagas, né, para o ensino superior público no nosso país por meio do portal de acesso. Eu vou repetir, é acessounico.mec.gov.br/sisu, o mesmo que você já tem costume aí de fazer a sua inscrição para participar da seleção.
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0: Bom, e a gente segue a deixar você muito bem informado. O FNDE libera 1,8 bilhão de reais para reforçar a educação básica no país.
1: O Fundo Nacional de Desenvolvimento da Educação, que é o FNDE, liberou mais de 1 bilhão e 800 milhões de reais da quinta parcela do Salário Educação de 2026. O repasse beneficia os 26 estados, o Distrito Federal e os municípios brasileiros para fortalecer o financiamento da educação básica pública. De janeiro até maio deste ano, os repasses já ultrapassaram 10 bilhões e 400 milhões de reais. Os recursos são distribuídos conforme o número de matrículas nas redes públicas de ensino e podem ser usados em ações como melhorias na infraestrutura escolar, compra de equipamentos, material didático, transporte, alimentação e uniforme escolar.
0: O salário educação é financiado aí por contribuições das empresas vinculadas à Previdência Social. E os repasses ocorrem mensalmente em 12 parcelas ao longo aí do ano. E a previsão do FNDE é transferir cerca de 24 bilhões e 600 milhões de reais, né, para estados e municípios até o fim de 2026.
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0: Ligando o Sertão do Araripe através da notícia. Vamos falar agora sobre o CPNU2, que convoca mais de 30 candidatos para cursos de formação da Ancine e ANP.
1: Olha, foi divulgado nessa quinta-feira no Diário Oficial da União, edital que classifica mais 30 candidatos aprovados na segunda edição do Concurso Público Nacional Unificado, CPNU2, para realizar os cursos de formação da Agência Nacional de Cinema e Agência Nacional do Petróleo.
0: E as novas classificações foram realizadas após o provimento adicional de vagas para os dois órgãos e devido aí à existência de vagas remanescentes de candidatos que não efetuaram matrícula nos cursos de formação. Os cursos de formação das duas carreiras serão administrados aí pela Fundação Getúlio Vargas, a FGV. E você vai conferir também aí através da distribuição completa das vagas no edital número 164 de 2026 no endereço in.gov.br/web/dol. Repetindo aí, in.gov.br/web/dol.
1: Olha, lembrando que o Concurso Público Nacional Unificado, né, reúne em uma única estrutura vagas para diversos órgãos federais. Na segunda edição do certame, aprovou 3.649 pessoas oriundas de 578 municípios de todos os estados do país, ampliando a diversidade regional no serviço público federal.
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0: Agora 7:46.
1: 7:46.
0: Aberta a seleção de municípios para execução do PAA em 2026.
1: É, os municípios interessados em participar do programa de aquisição de alimentos, PAA, na modalidade compra com doação simultânea em 2026, podem se inscrever no edital que foi lançado pelo Ministério do Desenvolvimento e Assistência Social, Família e Combate à Fome. O novo edital vai selecionar os municípios por meio de termo de adesão firmado com o governo federal.
0: E para participar, o município já, né, deve ter aderido aí ao PAA e também ao Sistema Nacional de Segurança Alimentar e Nutricional. É preciso fazer a manifestação de interesse para que seja feito o planejamento dos recursos no orçamento de 2026. A iniciativa integra as ações aí do Ministério de Promoção da Segurança Alimentar e Fortalecimento da Agricultura Familiar, ampliando assim o acesso à alimentação adequada e saudável para populações em situação de insegurança alimentar e nutricional.
1: De acordo com o edital, os municípios serão classificados com base em critérios técnicos relacionados à vulnerabilidade social e à capacidade de execução da política pública. Também serão considerados municípios prioritários da Estratégia Alimenta Cidades e do Protocolo Brasil Sem Fome, além de localidades em situação de vulnerabilidade climática e risco de seca na agricultura familiar. Os gestores municipais interessados devem preencher a manifestação de interesse em até 15 dias corridos após a publicação do edital.
0: É preciso fornecer os dados do gestor responsável, expectativa do número de agricultores familiares, fornecedores e unidades recebedoras e também previsão aí do volume de alimento, ou seja, em quilos, a ser adquirido. Vale reforçar que o envio aí da proposta não garante o direito automático aos recursos. No próximo dia 26 de maio, às 15 horas, o Ministério fará uma transmissão online para esclarecer aí os principais pontos do edital para os gestores municipais. Mais informações em gov.br/mds.
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0: Aqui você fica muito mais informado, noticiário nacional, estadual e também regional. Ao 2 dias de folga na escala 6x1, devem começar já em 2026, diz relator.
1: É o relator das propostas que acabam com a escala 6x1 na Câmara, deputado Léo Prates, do Republicanos da Bahia, afirmou que a garantia de 2 dias de folga por semana deve entrar em vigor já em 2026, sem período de transição. A declaração foi dada após seminário realizado ontem lá em Belo Horizonte.
0: Ele disse que não há, né, discussão da transição para os 2 dias de folga. Esse é compromisso do governo. É compromisso do presidente Hugo Mota. A ideia é que os 2 dias de folga entrem em vigor já em 2026. Então, não há transição aí para os 2 dias de folga. Nunca houve essa discussão, inclusive, entre nós. Nós nunca estabelecemos, né, esse debate.
1: Olha, segundo o relator, a dúvida em negociação não é a folga dupla, mas o prazo para aplicar a redução da jornada de trabalho. Governo e Câmara haviam acertado o encaminhamento de uma PEC, né, para reduzir a jornada de 44 24 para 40 horas semanais, com 2 dias de descanso e sem redução salarial. O debate é sobre qual o tempo de transição útil e necessário para a implementação da redução da jornada. Esse, eu acho que é o grande ponto de discussão entre nós. O resto, nós vamos chegar a um consenso, afirmou aí ele.
0: O deputado analisa, né, sugestões aí de transição de 3 a 5 anos para a redução da jornada. Para que as mudanças entrem em vigor, é necessário que a PEC seja aprovada em comissão especial e passe pelos plenários da Casa, né, ou seja, da Câmara e também do Senado. A aprovação depende do apoio de ao menos aí 308 deputados e 49 senadores em 2 turnos de votação.
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0: Liberal agora, 7:51.
1: Repito, hora certa, horário oficial de Brasília, 7:51.
0: Daqui a pouquinho, Chico, na volta do nosso segundo bloco, a gente vai trazer informações sobre benefício social, é isso?
1: É verdade, vamos falar sobre o Bolsa Família, que hoje está pagando aí, tá certo, aos beneficiários com NIS de final 5.
0: Então, daqui a pouquinho a gente vai trazer mais detalhes e mais informações aqui no Jornal da Liberal. Mas antes, tem algumas participações ainda dos nossos ouvintes, já nessa manhã, né, de sexta-feira, iniciando muito bem o final de semana, e a gente já manda um abraço aquela turma, né, que escuta a rádio em alto e bom som. E
1: você passou por lá, já estava assim já?
0: Eu passei, e aí quem passa junto, né, escuta nem que não queira.
1: Pois é, a mesma coisa, eu passei de carro e o rádio do carro ligado na rádio, e também Valmir, lá na Honório Motopeça.
0: Aí você estava disputando meu som.
1: Verdade, estava lá. Eu acho bom porque fica a transmissão
0: comparando,
1: muito boa, né? Muito boa, quando eu vou passando lá, tem um quebra-molazinho lá próximo, enfrentar a
0: faz você reduzir obrigatoriamente dele, né?
1: É verdade. Dona Maria Helena, aquele abraço, né? Tá aí ouvindo o nosso jornal, né?
0: E a família, né?
1: Toda a família. Dona Maria Helena aí de Beto da Selva, aquele abraço, sempre ouvindo aí, toda a família, curtindo Padim. Sempre, ficando muito bem informado aqui. O nosso amigo Padim, eu vi Padim essa semana, esse final de semana passado aí, Padim tava lá devorando um pastel, viu, Ana?
0: Oh, você tava junto então, né?
1: Tava perto.
0: Um abraço para vocês, obrigado. Fala em alto e bom som, né? Dona Genô, também, né? O seu Antônio Barbosa, o Romário, a sua esposa, toda a família, Ivonete, né? O nome do resto da turma, Chico?
1: Mandou pra Romário?
0: Já sim.
1: Já pra Elza.
0: Elza, né? Um abraço pra você também, obrigada, né? A turma que tá sempre aí com o rádio ligado, pessoal no Sítio Barreiro, né? Obrigado pelo carinho, pela audiência. Dos nossos ouvintes aqui participando, bom dia.
2: Bom dia, Ana Paula, bom dia, Chico César, sou Cícero do Sítio Manuim, tô na escuta do jornal todos os dias, então bom dia, uma ótima sexta-feira.
0: Ótima sexta-feira para você também. Quem ainda tá
3: por aqui? Bom dia, Chico César. Bom dia, Ana Paula. Você falou aí, hoje o clima tá bom, o clima frio é bom demais. Hoje sextou, mandar um alô aqui para nossa amiga Ronaldo Coidinho, para nossa amiga Aloysio e sua família lá com Rádio Ligado, nossa amiga Zé Sovinho, Pinto do Banassar da Pitambeira, alô Santana Bonan Cacimba Nova, Ciana no Sítio Bom Princípio também, Assista no Sítio Manuim, Maquilda lá em Santa Cruz, o Heraldo na Serra da Matinha, Santana Bonan Cacimba Nova, Marlene também no Sítio Sede, e diretamente do Centro de Bodocó, o Romário, para a maior audiência, Jornada Liberal. Bom fim de semana.
0: Abraço para você, Amário. Obrigada aí, toda a família, o pessoal também sempre na sintonia. O Amário é bom que ele praticamente é uma caderneta ambulante. Se a gente esquecer o nome de alguém, ele passa, viu, Chico César?
1: É verdade, acho que tem já anotado ali, viu, Ana?
0: Não tem condições, não. Lembra o nome de muita gente, né? O Alan, no Distrito do Moraes, um abraço para ele. O Nogueira também, né? Tá sumido aqui das participações do jornal. Bom dia para o José, também tá sempre participando com a gente, né? Um abraço, José, para você. Aonde mais ouvintes continuam com a gente aqui participando? Amiga Josiane, eu acho que é lá da Sussuarana, deixa eu ver a foto aqui, é isso mesmo. Josiane, Cid Sussuarana, em Trindade, também tá com a gente no Jornal da Liberal. Um bom dia, né? Olha, minha amiga Ana Paula e Chico César, nós estamos também na escuta do Jornal da Liberal, um ótimo jornalista, são nota mil. Deixa eu ver aqui quem é. Ah, é a turma lá do Sítio Queimada, Santa Cruz da Venerada. É a família da Linda Ilma, né? Lenilson, Vanderilson, o seu Sebastião, é muita gente por lá. Um abraço para todos. Amiga Cleide, também na Vila, né, Camilo? Tô vindo ver esse maravilhoso jornal, passando para desejar também um ótimo final de semana abençoado por Deus. Um abraço para vocês também, obrigado pelo carinho. Chico, alguém que se lhe chama de Francisco César, né? Bom dia, Ana Paula Freitas. Francisco César, manda um alô.
1: Quem me chama de Francisco, Ana?
0: Um abraço, Gerisvaldo, obrigado também pelo carinho. Manda um alô aí para todos na Escola Américo Pereira de Sá, aqui no Sítio São Bento, em Pubi, Soraya, Rosineide, Geniette, Elisete, Diego, todos os professores e o pessoal da cantina e também da secretaria, o amigo Gerisaldo Siqueira. Tá abraçado então todo mundo, né, Chico? Bom trabalho para todos.
1: É verdade, a gente abraça todos pelo carinho, pela audiência, muita gente aí com a gente nessa manhã de sexta-feira, afinal de contas, sextou, né, Ana?
0: Sextou, final de semana com um clima bom e agradável também aqui na nossa região. Tem mais ouvintes, bom dia.
4: Bom dia, Ana Paula e Chico César, sou dieta da Serra da Cabocla, tá cantando feijão pra botar no fogo e assistindo o jornal de vocês. E aqui na Serra da Cabocla tá chovendo, aí tá, bom dia.
1: Tá aí, a Tieta aí, não é a Tieta do Agreste não, viu? É do Nordeste.
0: Abraço, Tieta, Serra da Cabocla, tá sempre com a gente também. Onde mais? Bom dia.
5: E Ana Paula, é sua amiga Ciana, manda um alô pra meu pai Chico Franga, minha filha Grazelle, Paraia. Heraldo, na Serra da Matinha, Juvanilson, Sítio Turno, Hélio, em Pubi, Amaro, da Liberal, e para todos vocês que fazem o jornal, principalmente para Chico César, né? Você lembra de mim, mas Chico César nunca lembra de mim. E que bom que Macarrão já está em casa, né? Graças a Deus, eu vou continuar orando por ele, que logo, logo ele esteja na rádio. Então, diga a Mário que eu adoro ele, que se ele quiser pegar meu WhatsApp, para eu pegar com você e Hélio, tá bom? E para Pinto, na Pitombeira. Tenha um bom dia.
0: Abraço, né, para você, minha amiga Ciana, toda a sua família. Aproveitar a deixa dela, Chico, para dizer que o Mário Macarrão tá se recuperando muito bem.
1: Graças a Deus.
0: Tá em casa, recebeu alta, como a gente tinha trazido aqui o informe no Jornal da Liberal. A Evani e o Antônio Carlos já tiveram a oportunidade de ir pessoalmente, né, fazer uma visita para saber como é que tá, né, esse primeiro momento de retorno ao lar, né, junto com a família. Claro, recebendo todo o apoio e o carinho dos amigos através aqui da Rádio Liberal, algumas mensagens também, né, para ele, mas a gente só deseja que seja uma boa recuperação para que muito em breve ele possa voltar a brincar e participar com a gente também aqui durante a programação da Rádio Liberal, né? A gente sabe que não vai ser imediatamente, mas a gente deseja um bom repouso, tem a torcida gigantesca aqui, né, Chico?
1: É verdade, não vai ser imediato porque tem que ter um repouso, né?
0: Tem que ter repouso e ainda está se recuperando, né? Da infecção de outras, né? Não sei dizer exatamente o que, né? Mas está fazendo ainda um tratamento ali, vai fazer um acompanhamento, mas o mais importante é que ele está bem, está se recuperando, né? E a gente vai poder ainda dar boas risadas, né? Com o Mário Macarrão, tia Marieta, né? E toda a turma aí do programa Tem de Tudo, independente se é na versão madrugada ou na versão da tarde, né? Mas a gente vai poder ainda dar muita gargalhada junto com ele. Um abraço para toda a família, obrigado também pelo carinho e pela audiência, cada um que participa sempre aqui do nosso Jornal da Liberal, seja em sua primeira, seja em sua segunda edição. Tem áudio aqui ainda do ouvinte para a gente finalizar. Bom dia.
6: Olá, Ana Paula Freitas. Bom dia, Ana Paula Freitas. Bom dia, Chico César. Bom dia, Jornal da Liberal FM. Ana Paula, eu gostaria de saber de uma informação do 13º do Bolsa Família, se a governadeira Raquel Lira vai pagar esse 13º do Bolsa Família dos Pernambuco, que a gente estamos todo mundo sem saber, elas não informam nada, e a gente, todo mundo esperando que saia esse 13º pro Pernambuco. Se você tiver alguma informação, Ana Paula, por gentileza, Chico César, informa para nós, por favor, queridos. Valeu, bom dia. Bom final de semana.
0: Abraço, bom dia para você, Geraldo. Na verdade, Geraldo, só foi naqueles dois anos, né, que teve ali pagamento do 13º do Bolsa Família, tanto do governo federal, como, né, vinculado no CPF do governo estadual aqui em Pernambuco, né, mas não teve mais nenhuma promessa, nenhum anúncio, nada feito nem pelo governo, né, federal, nem pelo governo estadual, né. O que segue é o pagamento normal do Bolsa Família, afinal de contas já tem todo mês o pagamento e como não é algo que o INSS se arrecada, né, em termos, né, de contribuição, então praticamente a gente sabe que é programas que são passageiros, não são programas permanentes nessa questão do 13º, principalmente se falando em programa social. Às 7h59, a gente vai para o intervalo comercial e volta já.
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3: Liberal FM, agora 8:06.
4: Repita, hora certa, 8:06.
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4: E a gente volta a deixar você muito bem informado. Falar sobre a Caixa Econômica Federal, que está pagando hoje o Bolsa Família a beneficiários com NIS de final 5.
3: Caixa Econômica Federal está pagando nesta sexta-feira a parcela de maio do Bolsa Família aos beneficiários com número de inscrição social NIS de final 5. O valor mínimo corresponde a 600, mas com os adicionais, o valor médio do benefício sobe para 678. Segundo o Ministério do Desenvolvimento e Assistência Social, neste mês o programa de transferência de renda do governo federal alcançará 19,8 milhões de famílias, com gasto de 12,9 bilhões de reais.
4: E além aí do benefício mínimo, há o pagamento aí dos seguintes adicionais. Benefício variável familiar Nutriz, que paga as 6 parcelas de R$50 a mães de bebês aí de até 6 meses de idade para garantir a alimentação da criança. Acréscimo de R$50 a gestantes e nutrizes, mães que amamentam. Adicional de R$150 por cada criança de até 6 anos.
3: Lembrando que no modelo tradicional do Bolsa Família, o pagamento ocorre nos últimos 10 dias úteis de cada mês. O beneficiário poderá consultar informações sobre as datas de pagamento, valor do benefício e composição das parcelas no aplicativo Caixa Tem, usado para acompanhar também as contas poupanças digitais do banco.
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4: Olha, o Ministério Público de Pernambuco diz o seguinte, ó, faz consultas no painel dos festejos juninos 2026. Ana, para você que vai fazer, já estão aí disponíveis, viu?
3: A versão 2026 do painel de transparência dos festejos juninos, uma iniciativa do Ministério Público de Pernambuco, está disponível à sociedade para consulta desde ontem. Uma das novidades desse ano é a possibilidade de conferir por atração artística a evolução dos cachês custeados com recursos públicos e se a variação corresponde à inflação média nos últimos 3 anos.
4: Prefeituras e governo do estado são convidados a informar até 3 de julho os gastos com a programação das festas. É, em pouco mais de 2 semanas de repasse de informações, 7 municípios enviaram dados, sinalizando aí pouco mais de 4,6 milhões de reais empenhados na contratação aí de cantores e bandas, sendo o maior cachê individual informado aí de 600 mil reais. Garantir transparência ao uso de recursos públicos é possibilitar controle social, ao mesmo tempo em que, ao oferecer comparações, favorecemos gestões eficientes no fomento à cultura e também ao turismo, afirma o Procurador-Geral da Justiça, José Paulo Xavier.
3: Olha, e ele destaca que pelo 3º ano consecutivo, o Ministério Público de Pernambuco, por meio do Centro de Apoio Operacional em Defesa do Patrimônio Público, ativa essa plataforma, que só funciona com apoio dos gestores municipais e estaduais, uma vez que o repasse de informações é voluntário. Para o Procurador-Geral de Justiça, a parceria da Associação Municipalista de Pernambuco, AMUP, do Tribunal de Contas, TCE de Pernambuco, e do Ministério Público de Contas do Estado, também são fundamentais para o sucesso, então, dessa estratégia.
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4: E Pernambuco tem mais de 850 eleitores com pendências em solicitações do título NET.
3: Cerca de 850 eleitores de Pernambuco ainda possuem pendências relacionadas às solicitações feitas por meio do sistema Título NET e precisam regularizar a situação junto à Justiça Eleitoral. Os casos envolvem pedidos de alistamento eleitoral, transferência de domicílio e revisão de dados realizados até o dia 6 de maio, que acabaram caindo em diligência virtual por necessidade de complementação de informações ou envio de documentos.
4: E para verificar, né, possíveis pendências, o eleitor deve acessar aí o autoatendimento eleitoral, entrar na área, né, na área consultas e selecionar a opção solicitações justificativas transferências temporárias. A consulta pode ser feita utilizando aí o número do protocolo gerado no momento da solicitação ou por meio aí dos dados pessoais cadastrados no sistema.
3: Lembrando que caso exista alguma pendência, será necessário anexar os documentos solicitados, como identificação pessoal, selfie e outros arquivos exigidos para continuidade da análise do pedido. O sistema também permite adicionar informações complementares, como telefone, e-mail e observações relacionadas à solicitação.
4: E segundo a Justiça Eleitoral, informar telefone e e-mail não é obrigatório, mas facilita o contato aí do cartório eleitoral em caso de dúvidas durante o atendimento. Os documentos enviados ficam disponíveis para análise do cartório responsável, permitindo a continuidade do processo solicitado pelo eleitor.
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4: E o Tribunal de Justiça do Distrito Federal confirma Raul Henry na presidência do MDB de Pernambuco.
3: O Tribunal de Justiça do Distrito Federal e dos Territórios confirmou por unanimidade a decisão que restabeleceu a reeleição do ex-deputado federal Raul Henry à presidência do MDB em Pernambuco. Em julgamento realizado na quarta-feira, a sexta turma civil referendou o liminar do desembargador Arquibaldo Carneiro, suspendendo a decisão de primeira instância que havia anulado a convenção estadual do partido realizado em 24 de maio de 2025.
4: A decisão restabeleceu a normalidade no âmbito do MDB Pernambuco, preservando o resultado das eleições democráticas do partido que elegeram aí o presidente Raul Henry, afirmou o advogado Rafael Carneiro, representante do MDB de Pernambuco. Henry é aliado aí do prefeito do Recife, João Campos, do PSB, enquanto o grupo do deputado estadual Jarbas Filho, derrotado aí na disputa interna, se aproximou aí da governadora Raquel Lira, do PSD.
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4: E Sintep aponta problemas estruturais em escolas reformadas após investimentos de 182 milhões de reais.
3: Um levantamento realizado pelo Sindicato dos Trabalhadores em Educação de Pernambuco, Sintep, identificou indícios de irregularidades e problemas estruturais em escolas da rede estadual que passaram por reformas custeadas pelo governo de Pernambuco. Segundo a entidade, as inspeções foram feitas em unidades que receberam investimentos superiores a 182 milhões de reais.
4: E de acordo aí com o sindicato, foram encontrados problemas como infiltrações em salas de aula, rachaduras, mofo, deteriorização assim, né, de paredes, climatização insuficiente, falhas elétricas, banheiros em condições precárias, mato alto e falta de manutenção em áreas externas. O Sintep afirma ainda que em algumas escolas vistoriadas, os problemas persistem mesmo após as reformas registradas nos boletins de medição aí das obras.
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4: E estado é condenado após mulher dar à luz no chão do Hospital Barão de Lucena, no Recife.
3: O estado de Pernambuco foi condenado a indenizar uma mulher que deu à luz no chão do Hospital Barão de Lucena, no bairro da Iputinga, zona oeste do Recife. O 5º Juizado Especial da Fazenda Pública da capital do Tribunal de Justiça de Pernambuco determinou em sentença publicada na quinta que a paciente receba R$ 25 mil por danos morais.
4: Pois é, Ana, o parto ocorreu no chão do setor de triagem da maternidade em 5 de julho de 2023. A mulher diz no processo que o local estava superlotado e sem leitos e que não recebeu uma rápida assistência. Ela estava grávida de 9 meses de sua terceira gestação. O fato lhe gerou aí profunda dor, humilhação, abalo psicológico e violação à sua dignidade, diz a ação.
3: Em contestação, o estado de Pernambuco não negou a ocorrência, mas justificou o ocorrido sobre a tese de força maior decorrente de severa superlotação do hospital e da falta de leitos disponíveis na data. O estado acrescenta que a paciente recebeu assistência assim que possível e que não houve intercorrências médicas com ela ou com o recém-nascido.
4: E sobre a sentença, para a juíza Nicole de Farias Neves, que assina aí a sentença, a alegação de que superlotação e escassez de leitos configura um caso fortuito e ou força maior. Por força maior não se sustenta de jeito nenhum, segundo a juíza. A insuficiência de infraestrutura e também incapacidade de absorção da demanda em maternidades públicas de referência constituem falha estrutural sistêmica, assinala aí a juíza, viu, Ana?
3: Olha, o Estado não pode se esquivar de sua responsabilidade constitucional de garantir atendimento digno à saúde, acrescenta a juíza. Ela destaca ainda que o fato de o parto ter evoluído sem intercorrências clínicas graves ou sequelas não afasta o sofrimento psicológico, a angústia, o desamparo e a profunda humilhação experimentados pela gestante.
4: Submeter uma cidadã a realizar o trabalho de parto e dar à luz deitada no chão de uma sala de triagem hospitalar, exposta ao fluxo de terceiros e privada de condições mínimas de assepsia, privacidade, conforto e isolamento térmico, agride frontalmente o princípio fundamental da dignidade da pessoa humana.
3: Trata-se de evidente hipótese de violência obstétrica por omissão institucional e tratamento desumanizado. A Procuradoria-Geral do Estado de Pernambuco informou que ainda não foi oficialmente intimada da decisão. Em nota, a PGE de Pernambuco afirmou que, após a devida intimação, avaliará a pertinência de eventual interposição de recurso dentro também do prazo legal. Vale lembrar, Chico, que essa situação, ela ocorreu no ano de 2023, só para relembrar, 4 anos atrás, 23, 24, 25, 26, praticamente isso, no início, inclusive, dessa gestão da governadora, tinha 6 meses que ela tinha assumido. De lá para cá, a gente viu, claro, que teve muita melhoria, mas a gente sabe que ainda tem muita coisa para se melhorar, principalmente se falando da capital pernambucana. Por que, falar tanto, Chico, do Recife? Eu sei que muita gente deve questionar, ouvindo o Jornal da Liberal, porque todas as cidades, Chico, elas acabam, indo parar no Recife, seja para um tratamento fora de domicílio, que é o do TFD, e é para diversos tipos de tratamento, seja de câncer, independente qual seja a região, de questão, de nódulos, que o pessoal também faz tratamento, se é questão de pacientes, de diabetes, que muitas vezes a região não está dando de conta, de fazer esse tratamento. Então, muita gente busca também esse tratamento na capital. Cirurgias, de média e alta complexidade, muitas vezes estão na capital. E, para completar o caso, os hospitais, que são maternos, as maternidades lá que deveriam acolher as mulheres no momento desse, que é um momento tão bonito, mas ao mesmo tempo, um momento tão, digamos assim, tão fino, como a gente tem no ditado mais popular, um momento tão assim delicado, deveria ter uma assistência ainda melhor, mas acaba que toda a região fica super lotado e muitas vezes não estava dando de conta. É tanto que a gente viu, durante essa gestão, isso eu não estou falando, eu estou falando da gestão, porque no momento é quem está, atuando nesse trabalho à frente do Estado. Mas aí teve justamente o anúncio de muitas maternidades, inclusive, tem uma sendo construída, aqui em Ouricuri, na nossa região do Araripe, devido à grande demanda, e o sofrimento de tantas mulheres no momento de dar à luz, viu, Chico César? E esse caso, infelizmente, acabou ocorrendo. Eu sei que esse foi um que ganhou na justiça, mas quantas mulheres também não foram vítimas, de situações parecidas como essa, de chegar a ganhar ali o seu neném ou perder o seu neném por falta de assistência médica hospitalar dentro e fora também das instituições.
4: Ana, você falou aí sobre o TFD e uma coisa que me chamou a atenção, e eu acho que talvez seja praticamente quase com todos os municípios, como você disse, que vai para a capital pernambucana quando realmente tem, essas, vamos dizer assim, precisa dessas assistências mais especializadas, vamos dizer, Agora, uma coisa que eu percebi quando eu fui para o Recife, que eu estava lá, passei uns dias indo, do TFD, é que na maioria das casas de apoio dos municípios, Ana, às vezes um município, ele divide uma casa de apoio com 2, 3, 4 municípios. Eu acho que é para conter gasto, será que é?
3: Provavelmente sim.
4: Para conter gasto, Ana.
3: Provavelmente.
4: É uma coisa que você, eu estava observando e não tem explicação para um negócio desse.
3: Na maioria das vezes, sim.
4: Você ter uma casa para 4 municípios, vamos dizer assim, 3, 4 municípios, e chega gente de madrugada, chega gente de manhã, chega gente
3: à tarde. É 24 horas, né? Parece um hospital, né?
4: É de um município, de outro, de um município, de outro, só para uma casa de apoio. E ali, né, o paciente já está dizendo, é um paciente que já está doente, ninguém sabe as enfermidades de cada um, e está lá todo mundo junto em um só local, né? É uma coisa que me passou na cabeça você falando aí, veio à tona agora.
3: Olha, Chico, por isso que a gente sempre pede, né? Inclusive para quem está em casa, que está ouvindo o nosso Jornal da Liberal, né? Que precisa fazer esses tratamentos, que ninguém vai para brincar, né? Ninguém vai a passeio, vai realmente pela disponibilidade de ter serviços que podem melhorar a saúde, né? De quem está em busca, digamos assim, de um tratamento, né? Fora de casa, né? E que é importante também para a recuperação, mas mais do que isso, né? Todo mundo precisa fazer a sua parte, até principalmente levando em consideração que esses locais são compartilhados. Então, assim, lá ninguém está a passeio para levar uma mala, né? E achar que pode deixar lá aberto, né? Porque todo mundo é de confiança.
4: Mas já foi exposto, né? Isso, né, Ana? Muitas vezes, né?
3: Essa questão da alimentação, que as pessoas não respeitam, né?
4: Se tem um horário. Principalmente os acompanhantes, que às vezes deixa o paciente em determinada casa e vai andar na rua ou vai pra praia no final de semana quando tá por lá, né?
3: Que não deveria, né,
4: não,
3: Chico
4: de
3: César?
4: Jeito
3: tá lá pra fazer os cuidados. Você é como se fosse um enfermeiro, né? Que tá ali cuidando do seu paciente. E outra coisa, Chico, se tem alimentação ali, tudo também é regrado, né? É necessário também pra manter a ordem,
4: e
3: né?
4: E o horário, né? Regrado e tem um horário, viu, Ana?
3: Não virar baderna.
4: Porque eu tive lá.
3: Então, é importante que as famílias também que estão ouvindo o Jornal da Liberal, não acho que você vai só na expectativa de conhecer a capital pernambucana, não. Faz parte também, durante o dia, você está indo para o hospital, né? A gente acaba que conhece alguns locais, nem que seja de passagem dentro do táxi, mas lembrando, né? O tratamento é importante, mas manter também a organização na casa não custa nada. Se você comeu ali, né? A sua refeição, não custa nada você levar até a cozinha, já que tem equipe lá própria para fazer a limpeza. Se você está no seu quarto e de repente sujou ali, você está fazendo alguma troca, não sei, talvez de curativo ou de... Não custa nada, não é porque tem alguém que faz a limpeza, Chico, que me cai as mãos de ir lá e ajudar também, né? Limpa ali, pelo menos o seu local, né? Se você está na sua cama, não custa nada, você mesmo forra ali a cama, organiza direitinho o quarto, reveza com outras pessoas que estão ali dividindo o mesmo local. Eu acho que se todo mundo faz a sua parte e ajuda um pouco, Chico, também colabora para que o tratamento, digamos assim, ele seja menos doloroso, porque doloroso ele vai ser, né? Mas menos doloroso no sentido da convivência com outras pessoas de outras realidades e muitas vezes de outras cidades, né? De outros municípios que a gente muitas vezes não tem nenhum contato. Então, é importante também esse diálogo, viu, Chico César?
4: Tem gente que vai praticamente, tem pessoas, né? Paciente que com certeza tem que estar presente, tem que estar na capital de 15 em 15 dias, de mês em mês, né? Porque às vezes é um processo, né, que você tem que estar lá presente, né?
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3: 8 horas e 22 minutos.
4: 8h22.
3: Raimundão da Lagoa Nova, um abraço para você ligar todos os dias no Jornal da Liberal. Bom dia também aqui para os nossos ouvintes. A Diva tá sempre aqui na escuta da nossa programação. Bom dia para ela. Quem também tá com a gente? Bom dia.
5: Bom dia, Ana Paula. Tudo bem? Tudo na paz, graças a Deus, né? Aqui é a Tainha do Sítio Cedro. Quer dizer que hoje está um clima muito bom. Está caindo uma nebrinha aqui no Sítio Cedro. E que Deus abençoe. Sempre estou ligada no seu jornal.
3: Um abraço para você. Obrigada. Toinha, né,
4: Toinha,
3: Cedro?
4: Do Sítio Cedro, isso.
3: Abraço para ele. Hora então do intervalo. A gente volta já.
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3: Liberal agora, 8 horas e 27 minutos.
4: 8h27. Agora chega o noticiário policial das últimas horas. Homem é preso na zona rural de Serrita com arma de fogo e 52 munições intactas.
3: Foi nesta quarta-feira, durante a ação no sítio Joá dos Bens, zona rural de Serrita, policiais militares 8º VPM prenderam um homem flagrante por posse ilegal de arma de fogo e munições. Os policiais foram checar uma denúncia de que o foragido da justiça estaria numa residência do sítio e acabaram realizando a apreensão expressiva e prisão do suspeito.
4: O homem foi flagrado aí com um revólver calibre 38, contendo 5 munições intactas, além de mais 4 munições do mesmo tipo e 43 munições de calibre 22. Após apreender aí todo o material, os PMs encaminharam para a Delegacia de Polícia Civil de Serrita com o indivíduo preso em flagrante. BEP e Polícia Civil prende gatuno por vários furtos em Mirandiba. Indivíduo possui 13 passagens policiais.
3: A Polícia Civil de Pernambuco informou a prisão de um gatuno, né, por praticar uma série de furtos na cidade de Mirandiba. Durante o mês de maio, a equipe de investigação realizou o levantamento após diversos registros de furtos em residências e estabelecimentos comerciais do município.
4: Ao todo, foram identificados 5 boletins de ocorrências, né, com o mesmo modo de agir. Ainda de acordo aí com as investigações, o gatuno foi foi identificado naquele momento, visivelmente, tá certo? Aliás, visualmente, né? No último furto, após ser flagrado aí por câmeras de segurança, a Polícia Civil também constatou que o gatuno responde a 8 processos envolvendo crimes de furto, somando 13 passagens pela polícia.
3: Diante das evidências reunidas, foi representado pela prisão preventiva do investigado, tendo o mandato sido expedido no último dia 19 de maio. No final da manhã dessa quarta, equipes do BEP deram cumprimento ao mandato de prisão e conduziram o gatuno até a delegacia de polícia para formalização dos procedimentos cabíveis.
4: É presa em flagrante após tentar jogar bebê de 3 meses dentro de cisterna.
3: Foi na madrugada dessa quarta-feira, policiais militares da 9ª Companhia foram acionados pela central para atender uma ocorrência grave no sítio Bezerro, zona rural de Trindade, no sertão do Araripe.
4: De acordo com informações da polícia, juntamente com o Conselho Tutelar, o efetivo manteve contato com uma testemunha que relatou que a mãe da criança teria tentado jogar a própria filha, uma bebê de apenas 3 meses, dentro de uma cisterna. Familiares conseguiram impedir a ação a tempo.
3: Diante da gravidade dos fatos, as partes envolvidas foram conduzidas à Delegacia de Polícia Civil de Araripina para adoção das medidas cabíveis. A ocorrência resultou na lavratura de um auto de prisão em flagrante delito.
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4: Homem ameaça frequentadores da Praça dos IPs.
3: Policiais militares do 14º BPM foram acionados pela Central de Operações por volta das 19h32 durante patrulhamento ostensivo para verificarem uma denúncia de perturbação do sossego em uma praça no bairro do IPSEP, em Serra Talhada.
4: De acordo com o boletim de ocorrência emitido pela PM, o suspeito estaria intimidando aí frequentadores do local, incluindo crianças e seus responsáveis, utilizando palavras ameaçadoras e também ordenando que deixassem o local. Ao chegar no endereço, os policiais localizaram o homem e realizaram uma abordagem pessoal. Durante a revista, foi encontrada em sua posse uma pequena porção de substância semelhante à maconha.
3: Olha, lembrando que questionado pelos policiais, o homem afirmou ser usuário do entorpecente e relatou que pretendia retirar os frequentadores do espaço para utilizar o local com seu skate na Praça dos IPs. Diante dos fatos, o homem e o material apreendido foram conduzidos à delegacia de polícia local para adoção das medidas cabíveis.
4: Nossa última dessa primeira edição, homem ameaça sobrinha com tesoura.
3: Policiais militares do 14º BPM de Serra Talhada foram acionados pela Central de Operações por volta das 16h30 desta quarta, durante patrulhamento ostensivo para verificar uma ocorrência de violência doméstica no distrito de Varzinha.
4: De acordo com o boletim de ocorrência, ao chegarem ao local, a vítima relatou ao policiamento que estava conversando com a avó, quando o tio, que reside na mesma casa, passou a se exaltar por causa aí do teor da conversa. Em seguida, o suspeito teria ameaçado a vítima utilizando uma tesoura e diante da situação, ele foi contido aí pela própria mãe, que retirou o objeto de sua mão. Posteriormente, o homem desferiu um soco no rosto da vítima, causando uma lesão aparente na região ocular.
3: Após a agressão, a vítima deixou a residência em busca de socorro na casa de outro familiar. O suspeito fugiu do local, tomando destino ignorado antes da chegada do policiamento. Apesar das buscas realizadas nas imediações, ele não foi localizado. Diante dos fatos, a vítima foi conduzida à Delegacia de Polícia Civil para adoção das medidas cabíveis. E mais informações ao meio-dia na segunda edição do Jornal da Liberal. Um abraço, Zenilton, sua esposa Dalina, todo mundo aí ouvindo sempre o nosso Jornal da Liberal.
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4: E assim chegamos ao final da primeira edição do Jornal da Liberal dessa sexta-feira, 22 de maio, pela 99,5 Rádio Liberal FM.
3: Sede Pubi, Rua da Matriz, número 50, primeiro andar no centro.
4: Sucursal em Ouricuri, Avenida Fernando Bezerra, 419, primeiro andar centro.
3: Uma produção do Departamento de Jornalismo da Rádio Liberal FM.
4: Com direção geral de Neto Rodrigues.
3: Direção de programação, doutora Lorena Kelly.
4: Segunda-feira, às 7h30 da manhã, você acompanha o Jornal da Liberal em sua primeira edição.
3: Ao meio-dia, estaremos de volta, tem Jornal da Liberal, segunda edição.
4: Essa edição teve a apresentação de Ana Paula Freitas.
3: E do Chico César.
4: Na sequência vem aí o Berg Dial no Manhã Liberal.
3: Obrigada a todos pela companhia.
4: Excelente dia, um forte abraço e até o meio-dia, se Deus quiser.
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1: 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Sexta-feira, sua linda, muito bom dia, bom dia, bom dia! 8 horas da manhã, 39 minutos dessa sexta-feira, tempo nublado em Ouricuri.

bem nublado, como se tivesse chuviscando forte pro lado daí, viu? Participações, pra dizer como é que tá a situação. Tá chovendo por aí? Não tá? Como é que tá? O tempo tá legal? Muito bom dia. 964567772.

programa assim, ó. 8h, 40 minutos. Muito bom dia. Muito prazer. A partir de agora sou eu, hein? Berg Diel contigo nos comandos da sua mesa.

0: Matheus e Cauã, Simone Mendes. Meu Silêncio, Marília Tavares, Priscila Senna, amiga.
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0: 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Agora 8 horas da manhã, mais 55 minutos. Pra você que tá nos ouvindo em todas as partes aqui da nossa região. Estamos ao vivo para mais de 23 municípios. Nos escutam com total excelência através da 99,5, a Rádio Liberal de toda a região, e ao vivo para o mundo inteiro através do nosso aplicativo. É a Rádio Liberal que começou o seu dia, deixando você muito bem informado com o Jornal da Liberal em sua primeira edição. Chico César e Ana Paula Freitas trouxeram em destaque as notícias do Brasil e do mundo. As notícias policiais das últimas 24 horas em toda a nossa região e em todo o estado de Pernambuco. E aí você começa o dia já muito bem informado com os casos que aconteceram de fato no Brasil e no mundo no Jornal da Liberal em sua primeira edição. E a nossa equipe já está trabalhando incansavelmente para que meio-dia, no Jornal da Segunda Edição, possa trazer muito mais detalhes e muito mais informações para vocês. No nosso programa a gente vai trazer aquele fuxiquinho básico, a fofoca básica do dia a dia, e também teremos a Central da Copa, Antônio Carlos, de 8, 9, 10 horas da manhã, traz as informações sobre a Central da Copa, aliás, de 9, 10 e 11 horas da manhã. Fatos curiosos das Copas do Mundo que passaram e dessa Copa que está aí há praticamente 20 dias de acontecer. Antônio Carlos trazendo todas as informações dentro do nosso programa e também mais informações do Debate Bola às 13 horas ao lado de Chico César. Ô Luquinhas, hoje é sexta, hein? Segura, irmão.

0: Essa é um clássico do pagode com Exalta Samba. A grande voz de Pericles, Periclão. 9 horas da manhã, mais 7. Aliás, mais 7 não, mais 1 minuto. 9 horas da manhã, 1 minutinho.
1: Eu me aguento, pode crer.
0: Em cima a gente curtiu Matheus e Cauã. Tivemos Marília Tavares, Rafa Torres. Uma sequência musical 2026 completa. Pra você que gosta, pra você que curte, pra você que tá sintonizado na sua melhor e mais ouvida de toda a região.
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0: Liberal, 9 da manhã, 1 minuto. Vamos à nossa central em Ipubi trazer as principais informações e curiosidades no debate bola na nossa central da Copa. Antônio Carlos, bom dia.
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5: É, Berg, já tivemos um pequeno acidentezinho por aqui. Meu computador me traindo aqui, Berg Dia. Meu Deus do céu, se acaba, amigo. Tá começando só a sexta-feira. Até ele entendeu que é sexta-feira. Sextou por aqui.
0: É o nervo, é o nervo.
5: Meu amigo Berg Dia, você sabe na Copa do Mundo o que é a mão de Deus?
0: Ah, eu acho que eu sei, viu?
5: Pois é, rapaz. É um dos momentos mais... Vamos dizer...
0: Inusitados,
5: né? A mão de Deus se referiu ao gol de mão de uma das lendas da Argentina, né? O gol marcado com a mão de Maradona em 1986.
0: Alguém que diz que era melhor do que Pelé, né?
5: É, só diz, né? Isso aí é a discussão eterna, né? Tem uma história, alguém chegou pro Pelé e perguntou: Pelé, quem é melhor? Você ou Messi? Bem, quando eu comecei a jogar, me perguntavam quem era melhor, eu ou Di Stefano. Depois eu e Toffoli, depois eu e Maradona, depois eu e Messi. Bem, eles decidem quem é o melhor deles, aí depois vocês falam comigo. O Rei Pelé e as suas pérolas. A mão de Deus na Copa.
0: Tem até uma pérola do Rei Pelé que tá viralizando, né, Antônio? Que ele, em um vídeo, há muitos anos atrás, ele disse que a Copa o Hexa iria vir quando a seleção, que sempre teve muitos craques, teria somente um craque. E que esse craque iria ser aclamado por a população para ser convocado e que esse craque jogaria no Santos.
5: Seria cria do Santos, né?
0: É uma história curiosa que de fato, pelo menos até agora, aconteceu, né? É um craque, é Neymar, e que joga no Santos, né? E que foi aclamado pela população aí por a sua convocação, né?
5: Verdade, eu vi essa publicação aí e já faz alguns anos que ninguém trouxe isso, né, à tona. Agora veio e é bem real, né? Ele diz assim, ó, podem me cobrar, o Hexa vai vir por um menino da Vila, vai vir por um jogador do Santos mais uma vez, pode cravar. É a profecia do Rei Pelé e agora vem se encaixando muito bem com a questão do Neymar. Agora, meu amigo Bergdial, a mão de Deus é o gol mais polêmico da história das Copas, marcado por Diego Maradona em 1986. O argentino usou a mão para encobrir o goleiro inglês nas quartas de final. Posteriormente, ele justificou que o lance foi feito um pouco com a cabeça e um pouco com a mão de Deus. Para entender melhor como foi a construção desse lance, olha só o que aconteceu. Nas quartas de final da Copa do Mundo de 1986, no México, a Argentina enfrentava a Inglaterra em um jogo tenso e histórico. Aos 6 minutos do segundo tempo, Maradona disputou uma bola alta com o goleiro inglês Peter Shilton e empurrou para o gol usando a mão. como o árbitro e os auxiliares não viram a infração, o gol foi validado. A Argentina venceu a partida por 2-1 e acabou se sagrando campeã daquele Mundial. O próprio Maradona e os registros históricos confirmam que o lance foi irregular e ocorreu pela ausência do árbitro de vídeo do VAR na época. Ainda mandou essa o Maradona, viu?
0: Aí ainda tem quem disse, não, mas era pra ele dizer no campo que tinha sido de mão. Aparra até nas peladas, em campozinho, em boleiros. A gente faz um gol irregular e não diz, homem.
5: Valendo uma coca, imagina uma Copa do Mundo, né? 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Meu amigo Berdial, às 10 horas eu estou de volta com mais curiosidades da Copa do Mundo.
0: Pois é, daqui a pouquinho o Antônio Carlos traz mais informações sobre as curiosidades da Copa do Mundo que se aproxima. Liberal, 9 horas da manhã, 8 minutos, chamando um abraço bem especial para as meninas lá na Cozinha do Impacto. Alô para Lúcia, que tá aí. Paula disse que ela tá parecendo um panda, vai. Rapaz, aqui, viu, Lúcia? Aqui na rádio me chamam de panda também, viu? Então, é um elogio bom. Pelo menos eu gosto, viu? Muito bom dia pra vocês aí na cidade de Bolocó. Sejam bem-vindos, hein? 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

meio-dia temos um encontro marcado daqui a pouquinho. 10 da manhã vou estar em live lá no nosso TikTok, hein? Berg Dial, 10 da manhã a gente entra em live com você. Volto já.

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0: Obrigado.
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2: 9h40.
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volta, 9:43. E a música escolhida do baú da Liberal desta sexta-feira, ela é lá de 1998 e foi o principal sucesso do álbum solo desse cantor, consolidando a sua carreira após o falecimento do seu parceiro. Composta por Peninha e Elias Muniz, a canção ela carrega um forte sentimento de recomeço e de superação. A história e o impacto da música envolvem detalhes marcantes. Eu tô falando de João Paulo e Daniel. Adoro

Marrone. Pode ir embora. 9h58. Pra você de Ipubi. Pra você de toda a região. Deixa eu dar um toque especial. Só pra você já entrar no clima, viu? 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

0: dizer.
1: Pode ir embora. Nossa frente só tem você. Agora 9:59. Retornamos à nossa central em Ipobi com o debate bola e as informações e curiosidades na central da Copa. Antônio Carlos.

0: Já estamos de volta, meu amigo Berg Dial, com uma curiosidade. Você sabia que 2026 vai entrar para a história? Porque será a primeira Copa realizada em três países sede. São os três países que irão ser sede da Copa do Mundo 2026. Entre eles está aí Canadá, Estados Unidos e México. Também, pelo número de seleções, pela primeira vez na história, o torneio contará com 48 seleções. A competição ocorrerá de 11 de junho até 19 de julho. Serão realizados 104 jogos distribuídos por 16 cidades sedes. Para um resumo rápido de tudo que vai acontecer nesta Copa do Mundo. E, claro, meu amigo Berg Dial, são três cidades sedes. Agora, lembrando que Estados Unidos e México já sediaram também uma Copa do Mundo. Já comprou o passaporte, meu amigo Berg Dial?
1: O passaporte até tenho, viu, Antônio? Falta só o carimbo, viu?
0: Meu amigo, o homem tá fazendo inveja.
1: Falta só o visto, que nem diz o outro.
0: O homem tá fazendo inveja. Você tem passaporte, Paulo Everardo? Tem passaporte?
1: Tenho.
0: Tem não? Eu também não tenho. Ô, Berg Dial,
1: para... Paulo, tem não?
0: Para de fazer inveja, cara. Para de fazer inveja.
1: Mas, homem, é baratinho pra tirar o passaporte, homem.
0: Mas dizem que o passaporte sem o carimbo é a mesma coisa de CPF, né? Só serve aqui.
1: É verdade, doido.
0: Nós nos preparamos para receber a Copa do Mundo, que começa dia 11 de junho.
1: Samara tirou, viu, o passaporte também, viu?
0: Para Petrolina?
1: Não, meu amigo. Samara anda mais do que mal notícia, viu?
2: Ô, Antônio.
0: Pois não.
2: Bom dia, querido.
0: Buenos.
2: Ah, quer dizer que você tava dizendo ontem no Debate Bola que eu tava ficando famosa, era?
0: Ah, meu Deus do céu. Debate Bola é só 13 horas, Samara. Relaxa, relaxa.
2: Escute, aí eu já corri, já tirei logo o passaporte, né? Porque em breve estaremos aí dando novos voos.
0: Ai, ai, ai, tá podendo, tá podendo, tá podendo. Meu amigo Berg Dial e Lidiane Samara, a Copa do Mundo dá início dia 11 de junho. Lembrando que o primeiro jogo da seleção brasileira é dia 13 de junho, dia de Santo Antônio. Eu espero que nós, Antônios, vamos dar sorte à seleção, viu, Berg?
1: Ah, e assim espero, viu?
0: Eu também.
1: Se der azar, aí eu já sei de onde foi que veio, viu?
0: Eu também, já tô até pensando com essa seleção que dificilmente ganha, meu Deus. Eu vou ser zoado pro resto da vida, meu amigo Berdial. Sim.
2: Ei, Antônio, aí que coisa interessante, né? Dois dias seguidos de comemoração, né? Dia 12, dia dos namorados, e dia 13, o jogo, né?
0: Não, esse negócio dia dos namorados, não. Nunca foi.
2: Olha, você é um rapaz romântico.
0: Em tempo de Copa do
2: programa do rei, né?
0: Em tempo de Copa do Mundo, só se fala em Copa do Mundo. É.
2: Uhum.
0: Vou logo dizendo a chefe lá de casa, se você quiser me presentear com uma camisa da seleção brasileira, estou aceitando, né, Berg? A gente
2: e
0: tem que fazer exigências.
2: Oficial, né, Berg?
0: A gente tem que fazer algumas exigências.
1: Oficial nós não aguenta, não.
0: É, realmente não dá não. Viu?
2: Pois eu mesmo já disse que eu só quero, porque tem que vestir igual, né? O casal, lógico. Aí tem que ser os dois e de preferência oficial, né?
0: Não, né? A gente veste é pirata mesmo, que é assim.
1: Vamos embora, 10h04. As informações da Copa tem o oferecimento de quem?
0: 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E vamos vestir a camisa do Brasil, minha amiga lá de Simone Alves, do Puro Charme, já pode encomendar, viu? 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E estamos trabalhando também em nome de Berg Dial, o gordinho mais famoso do Brasil e o Manhã Liberal. Eu tenho um cachê pra receber nessa rádio, eu não quero nem saber, viu? Meu amigo Berg Dial, até às 11h30 eu volto com mais curiosidades da Copa do Mundo.
1: Daqui a pouquinho, Antônio Carlos trazendo todas as informações. A nossa equipe Apostos, deixando você muito bem informado. Paulo Everardo, nosso grande maestro do forró da Liberal. Antônio Carlos, que comanda o debate bola ao lado do nosso camisa 10, Chico César. E as informações na rádio da região, a sua Liberal.

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0: 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Deixa eu mandar um beijão especial para minhas amigas Edilane e Rosiane. Tamo aí, sempre curtindo e tão acompanhando também através da nossa live lá no TikTok. Começamos agora a nossa live, já estamos aí próximo de 1000 curtidas, né? Então vai lá, Berg Dial, para você acompanhar a nossa live ao vivo.
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Seu pai é seu Carlito. E ontem eu mandei alô umas 3 vezes pra seu Caetano. Eu tô imaginando até agora de onde danado eu tirei esse seu Caetano, viu? Imaginando até agora. Na nossa frente só tem você. Cadê Gabi, hein?

0: Bom dia, Berg. Aqui é Dilane. Gostaria de ouvir Pablo. Só pra curtir mesmo.
1: Olá, bom dia, Berg. Sou eu, Pinto do Bar, Serra da Pitambeira. Tô passando pra nos pedir uma música de Cama de Capim, Zezé do Maluciano. Tem a oferecer pra nosso amigo Sérgio Gótico de Serrolândia, nosso amigo Cândido da Postidão Henrique, mais de sua esposa. Tem o Bruno Cacibonova, Ciana Franga, Cinco Princípio, né? E nosso amigo Amado da Liberal. E para toda minha família e para você que é um sempre locutor, um bom dia para toda a galera que acompanha essa rádio maravilhosa.
2: Vamos embora, que a Edilane pediu. Tem um sucesso com o Pablo. Com o Toque 10. I Love You Baby. E aí, Thiago, bom dia. Curte, comenta. Já passamos de 5 mil curtidas lá no TikTok.

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0: sentindo que hoje o programa tá naquele clima, né? Afinal, é uma sexta-feira, a gente já tá aí no clima, na pegada do final de semana. Beijão pra Aninha, a minha amiga Valdeci, meu amigo Thiago. Obrigado a todos, hein? Edilane. Edilane tá comigo aqui desde o primeiro dia, né? Minha amiga Rosiane.
1: As fotos da gente apagou.
0: Alê, Letícia. Seu Carlito, não Caetano, seu Carlito. Ó, oh, seu Carlito, ó, oh, pro senhor dançar, ó.
1: Oh. Ai, que raiva que eu tô.
0: Ó, oh, seu Carlito, ó.
1: Você que entende do assunto. Você que.
0: Eu tô achando que eu errei o nome dele.

Netão ali, só no TikTok, assim, ó. Só passando os vídeos aí, né, seu Carlito? 10h40, ó. Depois do bloco comercial, a gente volta com mais músicas. Temos as participações do nosso LibZap. 87996456772 é o nosso WhatsApp para você participar, mandar áudios de até 30 segundos. E estamos em live lá no nosso TikTok, Berg Dial. A Cristina, ela trabalha com a dona Lourdinha Belarmina, né? E aí ela entrou aqui na live, só manda alô para nós aí, viu? Estamos aqui curtindo. Aninha, obrigado pelo presente, viu, meu amor? Valdeci lá em

próxima meta, viu? Compartilha a live aí, curte aí, bom? Pra gente aumentar, bater 100 mil curtidas hoje, vamos embora. 10 da manhã, 41 minutos, eu volto já, é rapidinho.

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0: Esse é o nosso muito bom dia pra Ana Lavini. Olá, fofinha.
1: Essa aqui, ó.
0: Pode ser qualquer um dos dois, né? É Lavini mesmo, né? Liga aí pra ver se eu não tô errado, viu? Jupi, Pernambuco.
1: Fica à vontade.
0: Alô,

0: irmão de coração que eu amo muito. Ei! Meu amigo Vando lá no WS Studio.
1: Sorriso maroto!
2: Sorriso maroto!
3: Sorriso maroto!
0: Essa daqui lembra o bar do Pita, viu, Vando?
3: Vermelho.
0: Ó. Alô, dona Josinete. Cheiro no coração, viu? É, Edilano, quando chegar lá na escola, você conecta no Wi-Fi da escola, viu? Valeu, Aninha. Falta só 4 presentes agora pra gente bater a segunda meta, né?
4: Com

0: Ana Lavini e também Dona Josinete.
1: Cadê o gritinho?
0: A Jussi chegou, viu? A Rafaela Souza tá por aí também. Cheiro no coração. A Edna Almeida.

Amiga Jussi, lá no restaurante Cabana. Um dos melhores aqui da região, viu? E Jussi, dispense comentários. Pessoa que eu amo muito, viu, Jussi? Deus abençoe sempre a sua vida, viu? Ei, Letícia, seu Carlito dormiu, foi? E tem que acordar.

0: Ana Oricuri. Ah, essa é top, viu?
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0: chapéu aqui e um bigode, meu amigo, que eu fiquei com um bigodão aqui do tamanho do mundo, viu? Diego Nunes, mais conhecido como Diego Bananinha, o Moral de Ouricuri. 11 da manhã, 2 minutos, eu volto já com muito mais pra você.
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0: Bora que estamos de volta. Essa é pra Valdeci lá em Santa Filomena, ei. Tá querendo chuviscar, o tempo tá fechado aqui em Oricuri, viu? Eu acho que vai chover hoje, viu?
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0: Aí, Lucas mandou um gatinho pra mim, ó.
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0: valeu, Luquinhas.
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0: Cadê, cadê, cadê, cadê?
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0: Depois aqui de Santa Maria tá chovendo já.

0: iguais a dois estranhos e vamos terminar assim também, né? Beijão pra Marta aqui na nossa live. Já passamos de 32 mil curtidas. E eu ia vir hoje com a camisa do Flamengo, viu, você? Todo o pessoal lá na Serra da Palma, todo o pessoal lá em Araripina. Lembrando que hoje a nossa equipe estará acompanhando a agenda. Hoje, aqui em Oricuri, a governadora do estado de Pernambuco vai estar em nossa cidade e a Central de Jornalismo vai acompanhar tudo de perto e trazer para você no jornal primeira e segunda edição de segunda-feira.
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0: Alô, Doniel! Rapaz, Doniel tá sumido, viu, Doniel?
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0: Ainda tá com o restaurante, Doniel?
1: E a luta agora é entre ele e eu.
0: O homem tá sumido, viu? Segura!

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1: 11:23.
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0: Rapaz, eu não entendi não, viu? Seu Carlito.
1: Simbora,
0: me perdoe, viu? Foi Gabi.
2: Já sabe, tu já me conhece. E aqui quem fala mais alto sou eu.
1: O quê, mano?
2: Chapu!
0: E outra, viu, seu Carlito? Gabi saiu da live agora há pouco, ela voltou agora. Eu disse, não, tô aqui cuidando do almoço, viu, Sarinha? Mas, rapaz, sumiu. Eu achei que as panelas tinham queimado, viu? Eu tava preocupado, viu? Bora, de Henrique e Juliano, que vai estar mês que vem aqui na nossa região, né? São João de Araripina.
3: O que acontece?
0: Carta aberta.
3: A gente sempre, durante...
0: Oi, Rosimeire!
3: Vitória, principalmente depois do DVD de Recife. A gente começou a gravar as guias, né? São no voz e violão, pra mostrar pra vocês. Pra
0: essa
3: ver
0: é top,
3: vocês
0: viu?
3: Assim no contexto. E tal. Mas é uma história carta. É...
0: Carta aberta.
3: Amar outra. Essa daqui a gente quer fazer.
0: Só que ele não cantava, viu?
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0: Ô, Rosiane, achei, viu?

0: Vamos lá, agora 11 da manhã, mais 36 minutos. 40 mil curtidas. Guardada no formol, né? E na igreja, viu? Minha amiga Letícia Freire, mais conhecida como Letícia Freira. Ó. Oh.
1: Eu desço dessa solidão, espalho coisas.
0: Manda alô pra quem?

Luizinho Sipa, lá da cidade de Bolocó. Ontem ele disse: Soberg, tô aqui ouvindo a programação. Ele está sentando lá uma cerâmica no banheiro, tá acompanhando a nossa sintonia, né?

0: Lucas. Soberg, bom dia. Queria escutar a música Preciso Me Encontrar. Cuida, vou ver lá pelo TikTok, né? Ele mandou aqui no meu Instagram. Valeu, pessoal. 11 da manhã, 40 minutos. A gente volta já já com as nossas últimas de hoje. Cara, passou rapidinho, né? Volto já, viu?
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0: Vamos lá, 11h45. Eu vou passar essa música aqui pra ver se é a da Rosiane e aí a gente volta pra finalizar, tá bom? Que Antônio ainda não apareceu e talvez ainda tenha uma entrada de Antônio Carlos. Ô, Rosiane, olha essa daí, ó.
1: Eu consegui aquela tal de paz.
0: 50 mil curtidas, meta da live batida, viu?
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0: Olha essa daí, ó.
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0: Essa daí, Rosiane?
1: Agora.

0: essa daqui pra Fátima, ó. Ô Fátima.
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0: Natan, esfregar na sua cama e mesa.
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0: É pra você, viu, Fátima? Beijo pra toda a turma também lá na Serra do Inácio. Rosimeire tá por lá, né, Rosimeire?

escolha aí qualquer uma. Curiosidades da Copa. Antônio Carlos traz todos os detalhes a partir de agora. Antônio, estamos de volta, meu irmão.

0: Meu amigo Bergdial, já estamos de volta com as curiosidades da Copa do Mundo. E uma das curiosidades, meu amigo Bergdial, você sabia qual foi? Qual foi a partida com mais gols em Copa do Mundo? É, pra você que não sabe, a partida com mais gols em Copas do Mundo foi a partida...
1: Você tá um não, né?
0: Não, teve mais. Pode ficar tranquilo, ufa, teve mais. Teve mais que isso.
1: Esse 7-1, ele tá me perseguindo, viu, Antônio?
0: Eu acho que você está impressionado com ele.
1: Eu tô traumatizado, impressionado não, viu?
0: A partida com mais gols na história das Copas foi a partida entre Áustria e Suíça, que terminou em 7-5 com um vencedor para a Áustria em 1954. O jogo foi marcado por uma reação impressionante. A Suíça abriu 3-0 nos primeiros 20 minutos de jogo, porém a Áustria conseguiu uma virada inacreditável, marcando 5 gols em um intervalo de apenas 10 minutos e terminando o primeiro tempo com 5-4. Para quem quer reviver a emoção e ver como tudo isso se desenrolou, a maior partida foi essa entre Áustria e Suíça, 7-5. Já imaginou um jogo desse? Eu tava esperando, meu amigo Bergdial, que quando chegasse nos 7, o brasileiro mais empolgado ainda tava lembrando desse jogo. Zé, o Brasil pode ser a Suíça daquele ano, hein? Pelo menos fazer alguma coisa. Não foi dessa vez, né, meu amigo Bergdial?
1: Dessa vez não foi, né? Aí eu ainda tô incutido, rapaz, com o negócio aí do 7-1.
0: Eu espero que não volte a acontecer, né?
1: É, sim, pode ter certeza.
0: Meu amigo Bergdial, aqui nós encerramos as nossas participações para a Copa do Mundo, as curiosidades da Copa, voltando na segunda-feira com muito mais informação, e logo mais às 13 horas tem debate bola com todas as informações da Copa Libertadores América, também Campeonato Brasileiro, quem joga amanhã e muito mais aqui na Libera FM. 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Meu amigo Bergdial, até segunda-feira, se Deus quiser, com mais curiosidades da Copa do Mundo.
1: Nosso companheiro Antônio Carlos trazendo todas as informações e curiosidades da Copa do Mundo aqui no nosso programa.
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1: 11 da manhã, 54 minutos. Beijos e abraços para todo mundo e para a mulher.

0: Meio-dia.
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3: Para o FM agora, meio-dia, mais 2 minutos.
4: Repita a hora certa, 12:02.
3: Boa tarde, quinta-feira, 22 de maio de 2026. Começa agora pela Rádio Liberal FM, a segunda edição do Jornal da Liberal, numa apresentação de Chico César e Ana Paula Freitas. Boa tarde, Chico.
4: Boa tarde, Ana, e boa tarde a todos os ouvintes do Jornal da Liberal de toda a região do Araripe.
3: E vamos aos principais destaques da edição de hoje.
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4: Julgamento da lei da ficha limpa no STF pode impactar as eleições.
3: Brasil alcança 100 mil escolas públicas com internet gratuita.
4: Plano Brasil Sem Fome reduz insegurança alimentar no país.
3: Receita abre consulta ao maior lote de restituição da história.
4: No Ronda 99 de hoje.
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3: Mulher é morta a tiros dentro de casa.
4: Moto roubada no Recife é recuperada pela PRF.
3: Gato, Rocan e Malhas da Lei apreendem arma e cocaína.
4: Polícia Militar atende a ocorrência de importunação envolvendo crianças.
3: Essas e outras a partir de agora no Jornal da Liberal, que já começou, já está no ar.
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3: Ótima tarde, sejam bem-vindas e bem-vindos ao nosso Jornal da Liberal em sua segunda edição. Agradecendo a você pelo carinho, pela audiência. O clima continua agradável, né? Apesar de meio-dia e 3 minutos, né? Diferente de outros dias mais quentes, o clima continua menos, Chico. Não tá como pela manhã, né? Mas também não tá quente, né? Para esse horário. E a gente aproveita para abraçar o nosso ouvinte, né? O comerciante, o feirante. Pessoal, hoje feira livre do município de Trindade também, garantindo a audiência no nosso Jornal da Liberal.
4: É verdade, Ana, eu fico só aqui no primeiro andar observando, né?
3: Você tá o homem do tempo do andar, né?
4: É verdade, fico só observando aqui, né? Quem vai e quem vem, como diz o outro, né?
3: É, dando de conta, né? Tá certo.
4: Brincadeira, mas a gente realmente fica observando, Ana, que realmente o tempo tá muito bom demais, viu?
3: Agradável, a gente espera que continue assim, pelo menos ao longo da tarde aí, né? Com essa visita da governadora Raquel Lira ao sertão
4: nossa
3: do Araripe.
4: Vai estar lá, né?
3: Vamos estar lá, né? Para cobrir, né? As atividades, né? Do governo do estado aqui na região e, claro, trazer as informações na próxima segunda-feira aqui no nosso Jornal da Liberal, em sua primeira e também em sua segunda edição, os detalhes, né? Dessa visita com a inauguração, também com algumas ordens de serviços, né? E outras atividades que serão descritas, né, para os nossos ouvintes na nossa primeira edição aí na próxima segunda.
4: É a segunda agenda, a gente vai estar falando daqui a pouquinho também sobre essa agenda. A partir das 15h, a governadora vai estar lá na quadra da escola Fernando Bezerra, aqui na cidade de Ouricuri.
3: A gente vai então para o intervalo comercial. Você pode ir participando com a gente volta já.
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4: Libera FM, agora meio-dia mais 10 minutos.
5: 12 horas, 10 minutos.
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5: Abraçando você onde quer que você esteja aí com seu rádio ligado aqui na nossa programação. Nesse início de tarde, estamos chegando para deixar você muito bem informado com o noticiário nacional, estadual e também regional. E a gente chega com a nossa primeira nessa tarde. O julgamento da lei da ficha limpa no STF pode impactar as eleições.
4: O Supremo Tribunal Federal inicia nessa sexta-feira, 22, o julgamento sobre o alcance das mudanças feitas pelo Congresso Nacional na lei da ficha limpa. Nos bastidores da corte, a expectativa é de que o julgamento possa beneficiar políticos com histórico criminal. Pelo menos dois dos atuais ministros do FTF, do STF, né, ouvidos pelo Estadão, avaliam que a corte deve manter a principal alteração aprovada pelo Congresso no ano passado.
5: E a mudança antecipou o início da contagem do prazo de inelegibilidade a partir da condenação e não mais após o cumprimento da pena. Integrantes do STF esperam que a relatora do caso, a ministra Carmen Lúcia, apresente voto contrário à parte significativa das mudanças, seguindo assim parecer da Procuradoria-Geral da República. Em decisões anteriores, a ministra já defendeu o texto original da lei da ficha limpa.
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5: O Brasil alcança 100 mil escolas públicas com internet gratuita.
4: Mais de 100 mil escolas públicas brasileiras já têm acesso à internet gratuita e de qualidade para o uso pedagógico. O dado faz parte do programa Escolas Conectadas, coordenado pelo Ministério da Educação e pelo Ministério das Comunicações. Segundo o governo federal, cerca de 73% das 138 mil escolas públicas do país operam dentro dos parâmetros considerados adequados de conectividade. O programa busca ampliar o acesso à internet estável e com redes Wi-Fi dentro das escolas para apoiar aulas digitais, plataformas educacionais e capacitação de professores.
5: Em 2023, pouco mais aí de 45% das escolas, né, tinham conexão considerada adequada. No fim de 2025, o índice chegou a quase 70%. A região norte registrou o maior avanço proporcional. Em 2023, cerca de 24% das escolas da região tinham a internet adequada. Agora o índice passa de 64%. A meta do programa é conectar todas as escolas públicas de educação básica até o fim de 2026, com apoio aí também para melhoria aí de equipamentos e inclusão digital de estudantes.
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5: Agora a gente fala sobre o Plano Brasil Sem Fome, que reduz a insegurança alimentar no país.
4: O Plano Brasil Sem Fome ajudou a reduzir a insegurança alimentar e contribuiu para a saída do país do mapa da fome da Organização das Nações Unidas para a Alimentação e a Agricultura. Né? Lembrando também, né, que o Ministério do Desenvolvimento e Assistência Social, Família e Combate à Fome, o resultado, né, somado de 2023-2024, confrontado aí com a situação em 2022, revela que cerca de 26 milhões e 500 mil pessoas deixaram a situação de fome.
5: E de acordo com o Ministério, o resultado está ligado ao crescimento da economia, a redução do desemprego, a valorização do salário mínimo e a ampliação aí de programas sociais. O Plano Brasil Sem Fome reúne ações de 24 ministérios e inclui aí iniciativas como Bolsa Família, Programa de Aquisição de Alimentos, PAA, né, fortalecimento da agricultura familiar e construção de cisternas em regiões afetadas pela seca.
4: Entre 2023 e 2025, o Bolsa Família atendeu em média 20 milhões e 700 mil famílias, o equivalente a 54 milhões de pessoas. No mesmo período, o PAA distribuiu cerca de 340 mil toneladas de alimentos em municípios de todo o país. A nova fase do Plano Brasil Sem Fome passa a priorizar, Chico, o atendimento direto de famílias em situação mais grave de insegurança alimentar, com integração entre o Sistema Único de Saúde, que é o SUS, o Sistema Único de Assistência Social, o SUAS, e o Sistema Nacional de Segurança Alimentar e Nutricional, que é o SISAM.
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5: Agora 12:14.
4: Meio-dia e 14 minutos.
5: Ó, Receita abre consulta ao maior lote de restituição da história.
4: A Receita Federal lidera, né? Ou melhor, libera hoje, sexta-feira, a consulta ao primeiro lote de restituição do Imposto de Renda 2026. São 16 bilhões de reais em créditos e cerca de 8 milhões e 750 mil contribuintes contemplados. Segundo o órgão, este é o maior lote já pago na história. O depósito ocorre no dia 29 de maio, diretamente na conta bancária informada pelo contribuinte ou pela chave Pix vinculada ao CPF.
5: E do total, mais de 8 bilhões e 600 milhões de reais vão, né, para grupos com prioridade legal, como idosos, pessoas com deficiência e professores. Também entra aí no lote contribuintes que usaram aí a declaração pré-preenchida e optaram por receber via Pix. A Receita orienta que o contribuinte aguarde até o fim do dia 29 para confirmar o depósito, já que o horário do crédito varia entre os bancos.
4: Lembrando, Chico, que em caso de erro nos dados bancários, é possível reagendar o pagamento junto ao Banco do Brasil. Os próximos lotes estão previstos para os dias 30 de junho, 31 de julho e 28 de agosto. Para verificar se a restituição foi liberada, basta acessar o site gov.br/receita-federal, clicar em meu imposto de renda e selecionar consultar minha restituição. A consulta também pode ser feita pelo próprio aplicativo, que é o oficial da Receita Federal, para tablets e também smartphones.
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5: Aposentados do INSS vão receber 2 bilhões de reais em atrasados da Justiça.
4: É, Chico, o Conselho da Justiça Federal liberou 2 bilhões para pagar atrasados do INSS a aposentados, pensionistas e demais beneficiários que derrotaram o Instituto em ações judiciais de concessão ou revisão do benefício. O montante irá contemplar 96,7 mil segurados que ganharam mais de 132.600 processos. O depósito é feito por meio de requisições do pequeno valor que são atrasados de até 60 salários mínimos, ou seja, R$ 97.260 neste ano. Inclui benefícios como aposentadoria, pensão, auxílios e BPC, que é o benefício de prestação continuada.
5: É, e só lembrando que terão direitos ao valor os segurados que ganharam aí a ação judicial e cuja ordem de pagamento foi dada pelo juiz em alguma data do mês de abril. O dinheiro deve ser depositado na conta do beneficiário ou de seu advogado até o início de junho. Ao todo, o CJF, né, liberou aí 2,5 bilhões de reais para pagar 163,4 mil cidadãos que derrotaram aí o governo em 208,9 mil processos. Além de casos previdenciários envolvendo aí o INSS, há ainda verba a ser paga a servidores.
4: Em nota, o Conselho informa que cabe os TRFs, né, que é os Tribunais Regionais regionais federais definir o dia exato do depósito segundo cronogramas próprios. Para saber quando irá receber, o segurado, né, ele deve conferir a informação no site do TRF responsável por seu caso ou checar essa data com seu advogado. O valor a ser depositado pode ser encontrado no campo valor inscrito na proposta no site do TRF responsável pelo processo. Quando o dinheiro é pago, o status da consulta mostrará pago total ao juízo.
5: É, você pode até estar se perguntando, mas o que são os atrasados do INSS? Bom, os atrasados do INSS são valores aí retroativos pagos a quem vai ao judiciário e vence uma ação contra o órgão previdenciário. O processo pode estar relacionado à revisão quando o segurado prova que ganhava valor menor e tem direito a mais, ou a concessão, quando busca aí o reconhecimento de um direito inicial.
4: Lembrando que podem ser discutidos na justiça benefícios como auxílio-doença, aposentadoria por tempo de contribuição, por idade, invalidez e da pessoa com deficiência, ou até mesmo benefício de prestação continuada BPC, que é uma renda assistencial. Esses valores são pagos em lotes mensais, conforme o mês em que a RPV foi autorizada pelo juiz. Etapa também chamada de autuação ou emissão. É possível verificar a data da emissão no acompanhamento processual após a ação virar um atrasado.
5: Bom, mas Ana Paula, Chico César, quem tem direito, hein? Bom, seguinte, ó, os atrasados são pagos apenas a quem ganhou ação judicial contra o Instituto, sem que haja nenhuma possibilidade de recurso. Apenas processos que já transitaram aí em julgado, ou seja, não tem mais como discutir se há ou não, né, direito àquela verba. Né, viram aí atrasados e com certeza receberá neste lote, esse lote que é um lote mensal, quem venceu a ação contra o INSS, conquistou atrasados de até 60 salários mínimos e teve aí a ordem de pagamento emitida pela Justiça no mês de janeiro de 2026.
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5: Você ficando muito mais informado e 68% dos endividados, né? Dizem acreditar que vão se beneficiar com o Desenrola 2, é o que diz Datafolha.
4: É uma pesquisa Datafolha, mostra que 68% dos endividados brasileiros dizem acreditar que vão se beneficiar pessoalmente do Desenrola 2. E uma fatia ainda menor, ou melhor, maior, de 82%, vê impacto positivo para a economia como um todo do novo programa de renegociação de dívidas do governo Lula. O percentual fica bem acima dos daqueles que avaliam o governo como ótimo e bom entre os endividados. 31% ou aprovam o trabalho do presidente Lula. 46%.
5: E mesmo entre os não endividados, 39% afirmam, né, ver benefícios para as suas finanças pessoais e 73% para a economia em geral. Também acima aí dos 30% que vê aí o governo como ótimo e bom e dos 45% que aprova o trabalho de Lula. Entre os mais otimistas com a segunda edição aí do programa, que foi lançado no dia 4 de maio, estão os mais jovens, os moradores do Nordeste e também os eleitores aí do presidente Lula. Esse foi o cenário capturado pelo levantamento, que ouviu aí 2.004 pessoas em 139 municípios de todo o país entre os dias 12 e 13 deste mês.
4: Olha, a margem de erro é de 2 pontos percentuais para mais ou para menos, quando considerada a amostra total de entrevistados. O programa vai durar 90 dias e já renegociou 10 bilhões em dívidas bancárias. É uma das dezenas de medidas do pacote de bondades do governo Lula, que busca a reeleição nesse ano. Para garantir aos bancos o pagamento das dívidas renegociadas em caso de calote, o governo anunciou um aporte de até 15 bilhões no Fundo de Garantia de Operações administrados pelo Banco do Brasil. Também foi autorizado o uso de até 8,2 bilhões do FGTS, que é o Fundo de Garantia do Tempo de Serviço pelos devedores.
5: Aí o novo Desenrola, que prevê descontos de até 90% e juros limitados a 1,99% ao mês, demorou alguns dias para ganhar impulso, com parte aí dos bancos aguardando trâmites finais para as garantias aí do Fundo Garantidor contra calotes e também limitações para quem opta, né, por parcelar a dívida na negociação. Algumas instituições chegaram a oferecer inicialmente apenas pré-cadastros aos interessados. O programa pode ser usado por pessoas com renda de até 5 salários mínimos, ou seja, hoje R$ 8.105 mensais.
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5: Olha, a gente destaca a partir de agora a mais nova pesquisa que foi divulgada nessa manhã. Lula tem vantagem em todos os cenários de primeiro turno, é o que diz Apex Futura.
4: O presidente Lula aparece na liderança em todos os cenários de primeiro turno testados pela pesquisa Futura Apex, divulgada nesta sexta-feira. Os dados já foram publicados originalmente pela CNN Brasil, indicam vantagem de Lula tanto contra o senador Flávio Bolsonaro, né, do PL do Rio, quanto diante da ex-primeira-dama Michele Bolsonaro, do PL.
5: É, Ana, no principal cenário apresentado pelo levantamento, Lula registra 42,7% das intenções de voto, enquanto Flávio Bolsonaro soma 35,6%. A disputa é seguida aí por um grupo de candidatos tecnicamente empatados dentro da margem de erro. O governador de Minas Gerais, Romeu Zema, do Novo, aparece aí com 3,9%, seguido pelo governador de Goiás, Ronaldo Caiado, do PSD, com 3,3%.
4: Lembrando que na sequência surgem Renan Santos, do Missão, com 1,7%, Cabo Daciolo, do Mobiliza, com 1%, Augusto Cury, do Avante, com 0,9% e Aldo Rebelo, do DC, com 0,4%. Os pontos... os votos brancos, nulos e eleitores que afirmaram não votar em nenhum candidato representam 7,8%, enquanto 2,8% dos entrevistados disseram estar indecisos.
5: A pesquisa também simulou um cenário sem Flávio Bolsonaro. Nesse caso, Lula amplia a liderança e alcança 39% das intenções de voto. Romeu Zema aparece em segundo lugar com 13,3%, seguido aí de perto por Ronaldo Caiado, que marca 13,1%. Os demais nomes testados nessa configuração foram Renan Santos com 3,1%, Cabo Daciolo com 2,9%, Augusto Cury, com 2,6% e Aldo Rebelo, com 1,6%. Brancos, nulos e ninguém somam aí 18,3%, enquanto os indecisos chegam a 6,1%.
4: Em outro cenário avaliado pela Futura Apex, Michele Bolsonaro substitui Flávio Bolsonaro como representante do PL. Lula permanece na dianteira com 40% das intenções de voto. Michele aparece em segundo lugar com 27,4%. Nesse mesmo cenário, Romeu Zema registra 13,3%, enquanto Ronaldo Caiado 13,1%. Augusto Cury e Renan Santos aparecem empatados com 2% cada. Cabo Daciolo soma 1,3% e Aldo Rebelo registra 0,4%. Os votos brancos, nulos e ninguém totalizam 9,7% e 3,1% dos entrevistados afirmaram não saber em quem votar.
5: De acordo aí com a metodologia divulgada pelo Instituto, foram entrevistados 2 mil eleitores em 878 cidades brasileiras entre os dias 15 e 20 de maio. As entrevistas ocorreram por telefone. A margem de erro é de 2,2 pontos percentuais para mais ou para menos, com nível de confiança de 95%. A pesquisa foi financiada pela própria Futura Apex e está registrada aí no Tribunal Superior Eleitoral, o TSE, sob o protocolo BR-06-529 de 2026.
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5: Agora 12 horas 25 minutos.
4: Meio-dia e 25, tem intervalo e já mais informações.
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4: Liberal agora, meio-dia mais 30 minutos, 12 horas e 30 minutos no seu Jornal da Liberal. 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
4: Libera FM, agora meio-dia, mais 32 minutos.
5: 12 horas, 32 minutos.
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5: E a gente segue a deixar você muito bem informado nessa tarde de sexta-feira. E o prefeito de Ouricuri, Vitor Coelho, destaca a agenda de Raquel Lira aqui na cidade. Tá certo, nesta sexta-feira.
4: O prefeito de Ouricuri, Victor Coelho, confirmou a agenda da governadora Raquel Lira no município nessa sexta-feira. Entre os compromissos previstos está a assinatura da autorização para início das obras no Centro de Atendimento Multidisciplinar Especializado na Perspectiva Inclusiva. O evento acontece às 15 horas na Escola de Referência e Ensino Médio Fernando Bezerra. A programação também inclui a entrega do mamógrafo da UPAE.
5: E durante a agenda, a governadora, né, ainda deve visitar outras obras aí do governo do estado em Ouricuri, entre elas o Complexo de Polícia Científica, a Maternidade Regional, uma creche, a PS 630 na Barra de São Pedro, além da Avenida Fernando Bezerra, que está passando ainda, né, recentemente, por obras de requalificação. Raquel estará em Ouricuri para visitar obras importantes e também dar ordem de serviço em mais uma ação regional na nossa cidade, afirmou aí o prefeito Vitor Coelho.
4: E a gente vai estar por lá para cobrir, né, a parte do jornalismo aqui pela 99,5. Eu, Ana Paula Freitas, juntamente com Chico César, e trazer todas as informações aqui também pela Liberal FM em 99,5. Né? E claro, você que está em casa também pode sempre participar, interagir com a gente. Vai ficar por dentro, Chico, tudo que vai rolar nessa tarde aqui no município de Ouricuri, nessa visita da governadora, na próxima segunda-feira também, no nosso Jornal da Liberal, com mais detalhes, né, um reprise de algumas entrevistas também aqui na programação.
5: É verdade, segunda-feira nos dois jornais a gente vai estar trazendo os bastidores, com certeza, dessa visita da governadora aqui à cidade de Ouricuri. Ela aqui está desde cedo, né? Cedo estava na cidade de Araripina, né? Passando por Trindade e chegando aqui na cidade de Ouricuri, daqui a pouquinho, lá na Escola Fernando Bezerra.
4: Então você que está em casa, aproveita, baixa o aplicativo, acompanha a nossa programação, né? Pode acessar também o Instagram da Liberal Ipubi, você coloca aí no seu Instagram, né, para acompanhar também nessa cobertura dessa visita da governadora à nossa região.
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5: E Sudene apresenta estudos sobre trecho ferroviário Salgueiro-Suape.
4: Em uma reunião realizada no Ministério dos Transportes, a Superintendência do Desenvolvimento Nordeste, Sudene, apresentou uma nota técnica com dados sobre o custo-benefício do trecho ferroviário Salgueiro-Suape em Pernambuco. Essa ação visa fornecer elementos necessários para suprir a deficiência de motivação técnica na decisão do Tribunal de Contas da União de suspender novos compromissos financeiros para a obra.
5: E participar aí da reunião o secretário nacional de transporte ferroviário, Leonardo Ribeiro, e o diretor de obras e projetos, Henrique Oliveira Mendes. Da Sudene aí estavam presentes o superintendente Francisco Alexandre e o coordenador geral de articulação política, Danilo Campelo. O documento apresentado pela Sudene defende que as, né, premissas utilizadas como base para a decisão aí do tribunal se refletem, né, em um contexto macroeconômico que passou aí por aceleradas transformações.
4: Lembrando que, de acordo com Francisco Alexandre, as informações atuais permitem afirmar com segurança que o empreendimento é socioeconomicamente vantajoso. A medida do TCU, anunciada na semana passada, condiciona a continuidade dos investimentos à apresentação de estudos atualizados de viabilidade técnica, econômica e ambiental para o trecho entre Salgueiro e o Porto de Suape.
5: O secretário nacional de transporte ferroviário, Leonardo Ribeiro, destacou a importância do trecho ferroviário de Salgueiro a Suape. Ele ressaltou que o porto de Suape está em um movimento de expansão e precisará de ferrovia, especialmente para a integração logística nacional. E além disso, a ideia é interligar, né, a Transnordestina ao município de Guaraí, no Tocantins.
4: Lembrando que, no entendimento do Ministério dos Transportes, a decisão da Corte de Contas não impede o início da obra no trecho Custódio Arco Verde, de 73 quilômetros, que já foi licitado pela Infra-SA. O secretário informou que o embargo de declaração em relação ao acordão 1217-2026 já foi apresentado ao TCU e outros estudos sobre o projeto serão concluídos até dezembro.
5: E a Sudene se comprometeu a enviar dados complementares à nota técnica com informações sobre o impacto social da obra. O novo documento deverá ser entregue até hoje, sexta-feira, dia 22. Além disso, há a previsão aí de que o contrato com a empresa vencedora da licitação para a retomada aí da obra seja assinado nos próximos dias, com a presença aí do presidente Lula.
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0: informações e encontrou danos pontuais na estrutura física do hospital que necessitam de reparo, segundo Abimael Santos.
1: É, Ana, e entre os problemas que ele disse ter observado, estavam áreas com desgastes estrutural e pontos que demandam manutenção para garantir mais segurança e conforto aos usuários e profissionais da unidade hospitalar. A diretora do hospital, Fernando Bezerra, informou ao deputado que o governo de Pernambuco deverá encaminhar, em breve, investimentos destinados à reforma e também ampliação da unidade. Segundo a gestão, os recursos serão importantes para melhorar a infraestrutura e ampliar a capacidade de atendimento à população do sertão do Araripe.
0: Apesar das cobranças por melhorias estruturais, o parlamentar também parabenizou a equipe do hospital pelo trabalho desempenhado no atendimento à população. Abimael destacou o compromisso humanizado dos profissionais de saúde e afirmou que a unidade mantém médicos disponíveis para atender os pacientes. No entanto, ele cobrou da governadora maior celeridade na liberação dos investimentos prometidos, ressaltando a importância de garantir uma estrutura adequada para a continuidade dos serviços prestados à população.
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1: E o Tribunal de Contas do Estado instala auditoria especial para investigar empréstimos do governo estadual.
0: Olha, o Tribunal de Contas do Estado determinou a abertura de uma auditoria especial para averiguar a execução de empréstimos contraídos pela gestão da governadora Raquel Lira. A medida atendeu um requerimento apresentado pelo líder da oposição na Assembleia Legislativa, o deputado Sileno Guedes, à Comissão de Constituição, Legislação e Justiça da Casa, que enviou formalmente o pedido de investigação ao TCE. Desde 2023, o governo de Pernambuco recebeu aval para contrair cerca de 18 bilhões de reais, mas demonstrou baixa capacidade de captação e aplicação dos recursos.
1: O requerimento foi apresentado por Sileno em março, quando a Alep se preparava aí para votar mais dois pedidos de autorização do Poder Executivo para contratar operações de crédito. Até então, cerca de 13 bilhões de reais já haviam sido autorizados e mais 5,2 bilhões foram avaliados, aliás, avalizados pelos deputados naquele mês. Sileno foi o relator de um dos projetos de lei sobre o tema, né? E deu parecer favorável à aprovação, mas destacou a necessidade de apurar a ampliação e aplicação aí dos recursos, já que apenas 3 bilhões de reais tinham sido captados aí pelo governo do estado na época.
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1: O prefeito de Serrita sanciona a lei que proíbe soltura de fogos com estampido no município.
0: É, Chico, o prefeito de Serrita, Aleudo Benedito, sancionou recentemente a Lei Municipal 900-2026, que proíbe a queima, manuseio e soltura de fogos de artifício e artefatos pirotécnicos de alto impacto sonoro com estampido no município. A informação foi divulgada pela ONG Acode Patinhas Serrita nessa quinta-feira, pedindo que a população contribua com denúncias.
1: Pois é, mais um município em Pernambuco que proíbe, né? E se alguém infringir a lei, por favor, denuncie ligando aí para a polícia local. Não precisa sua identificação, solicitou ele. De acordo aí com o texto, é permitida a soltura apenas de fogos silenciosos que produzem, né, efeito visualmente decorativo sem a emissão de ruído de explosão ou até mesmo som de baixa intensidade. Em seu artigo 3º, a lei prevê as seguintes penalidades para quem infringi-la: advertência por escrito aí da primeira ocorrência, multa em caso de reincidência e interdição aí da atividade. Em caso de eventos comerciais que persistirem aí na infração, o objetivo é proteger animais, viu? Também crianças, idosos e demais pessoas que são, né, sensíveis aos ruídos provocados por fogos de artifício e outros artefatos explosivos.
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0: Agora meio-dia e 42 minutos.
1: Repita, hora certa, 12h42.
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4: Liberal agora, meio-dia, mais 49 minutos.
5: 12h49.
4: A gente agradece a você pelo carinho, pela audiência aqui no nosso Jornal da Liberal, em sua primeira e também em sua segunda edição. Tá chegando também as notícias policiais das últimas horas no Ronda 99.
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5: A mulher morta a tiros dentro de casa.
4: Vamos trazer informações de uma mulher que foi morta a tiros dentro de sua residência na tarde dessa quinta-feira no bairro Mandacaru, em Petrolina. Uma câmera de segurança registrou o momento do crime. Conforme as imagens, o assassinato foi praticado por um homem que chegou de moto ao local. Ele desceu da garupa do veículo, chamou pela vítima no portão e efetuou os disparos de arma de fogo quando ela apareceu.
5: Pois aí, depois aí dos disparos, em seguida a dupla foge, tomando rumo desconhecido. Policiais militares do 5º BPM se dirigiram ao local e isolaram naquele momento a área para o trabalho de perícia do Instituto de Criminalística IC, que encaminhou aí o corpo da vítima ao Instituto de Medicina Legal IML da cidade. A Polícia Civil abriu inquérito para investigar o caso.
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5: Moto roubada no Recife é recuperada pela PRF.
4: Olha, uma ação da Polícia Rodoviária Federal resultou na recuperação de uma motocicleta roubada no quilômetro 191 da BR-428 em Petrolina. O condutor do veículo foi detido na ação. Policiais realizavam uma ronda na rodovia quando avistaram a motocicleta com a descarga livre e, em consulta à placa, identificaram inconsistências no registro do veículo. A partir da farda que o homem utilizava, foi possível localizar a loja onde ele trabalhava.
5: E em consulta, a equipe descobriu que a motocicleta havia sido roubada em novembro de 2023 na cidade do Recife. O homem disse que havia adquirido a moto por R$23 mil em uma área rural da cidade. Diante das evidências, o homem foi conduzido à delegacia de polícia civil. Ele poderá responder por receptação e adulteração de sinal identificador de veículo.
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5: GAT, Rocan e Malhas da Lei apreendem arma e cocaína.
4: Na noite da quinta-feira, policiais militares da 2ª Companhia, através das equipes do GAT, Malhas da Lei, GT Operações Rocan, realizaram uma ação conjunta que resultou na apreensão de arma de fogo, munições e entorpecentes no bairro Santa Rita, em Cabrobó, no sertão de Pernambuco.
5: De acordo com informações da polícia, o efetivo recebeu denúncias sobre um possível ponto de venda e consumo de drogas nas proximidades da Avenida Nilo Coelho. Ao chegar ao local, Os policiais encontraram uma mulher em frente à residência que negou qualquer atividade ilícita, mas autorizou a entrada das equipes para a realização de busca.
4: Olha, durante a averiguação dentro do imóvel, nada de irregular foi localizado. Porém, no jardim da residência, próximo a algumas plantas, os policiais encontraram uma mochila preta contendo um revólver calibre .38, municiado com 6 munições intactas, um coldre de cintura, aproximadamente 28,4 gramas de uma substância semelhante à cocaína, além de 2 balanças de precisão.
5: E segundo a envolvida, por morar em uma kitnet com intensa movimentação de pessoas desconhecidas, ela não soube informar a quem pertenceria e o material apreendido. Diante dos fatos, os envolvidos e todo o material foram encaminhados à Delegacia de Polícia Civil de Cabrobó e, posteriormente, à Delegacia de Santa Maria da Boa Vista, onde foram adotadas as medidas cabíveis.
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5: Nossa última do nosso Ronda de hoje. Polícia Militar atende a ocorrência de importunação envolvendo crianças.
4: Foi na noite dessa quinta-feira. Policiais militares foram acionados pela Central de Operações para averiguarem uma denúncia de importunação envolvendo crianças na Vila Serrânia, em Araripina, no sertão do Araripe pernambucano. Segundo informações repassadas pela responsável pelas crianças, o caso teria ocorrido enquanto elas se deslocavam para a escola. Ao retornarem para casa, as vítimas relataram o ocorrido.
5: Ainda de acordo aí com a responsável, ela dirigiu até, né? Se dirigiu até a residência do suspeito para questioná-lo sobre a situação. O homem negou as acusações, porém teria feito ameaças contra as crianças, motivo pelo qual foi solicitado apoio da Polícia Militar. Ao chegar ao local, o suspeito já não se encontrava. A ocorrência foi registrada e encaminhada à Delegacia de Polícia Civil, que ficará responsável pela adoção das medidas cabíveis de investigação do caso.
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4: Liberal agora, meio-dia, mais 54 minutos.
5: Repita, hora certa, 12h54.
4: Mais informações policiais na próxima segunda-feira no Giro Policial da nossa primeira edição do Jornal da Liberal. Lembrando, né, que agora à tarde, cobertura completa da visita da governadora Raquel Lira à região do Araripe, de modo especial no município de Uricuri, né, e a equipe de jornalismo, né, o Chico César e os demais, estaremos aí nessa cobertura para trazer informações também pelo nosso Instagram e na próxima segunda, né? Um resumo aqui no nosso Jornal da Liberal em sua primeira e também em sua segunda edição. Finalzinho do nosso Jornal da Liberal, manda um abraço para Lindete da Fazenda Pau Ferrado em Parnamirim. Ela diz: olha, sou ouvinte todos os dias, mas hoje, né? Um motivo especial, tô participando do jornal, já que vocês vão estar com a governadora, aproveitem e falem sobre o IML de Uricuri. Será que esse projeto nunca vai sair do papel? Eu acho isso uma vergonha, né? Ter o local e não funcionar, né? Que Deus abençoe vocês. Tá aí o ouvinte já dando uma deixa, né, Chico César? Mais uma pergunta pra gente.
5: Se a gente tiver a oportunidade, logo mais a gente vai estar fazendo essa pergunta aí pra governadora, né?
4: É, lembrando, né, na maioria das vezes a gente participa desses eventos, faz a cobertura, mas nem sempre a gente tem a oportunidade de poder perguntar, né? Infelizmente tem disso.
5: A última vez que ela teve aqui, praticamente só foi uma pergunta que foi feita, viu, Ana?
4: E aí, né, pra o pessoal já tira vários, rapidamente, né?
5: Pra vários
4: veículos de comunicação, né?
5: Vários veículos de comunicação da região, né?
4: E aí uma única pergunta e tchau, foi praticamente isso. Mas se tiver, com certeza, Lindete, sua pergunta será feita aí à governadora Raquel Lira, né? Boa tarde, Chico e Ana, também estou ouvindo o jornal, primeira e segunda edição, Zé Moreno, do sítio Lagoa de Dentro, lá em Bodocó. Um abraço para ela, também o Alan, do Distrito do Moraes. Tem alguns ouvintes aqui participando, boa tarde. Opa, vamos ver?
6: Boa tarde, Chico César, boa tarde, Ana Paula. Estou aqui assistindo a segunda parte do Jornal do Meu Dia. É, e aqui hoje na Serra do Grande, mas seu bom clima, hein? Hoje ele bom. É. Dá uma alusão aí para nossa amiga aí, Pinto do Bar, na Serra da Pitombeira. Para o Cabeça Branca que está aí em Uricuri. A Milton, Mato Cissa e todos os ouvintes do Jornal do Meu Dia. Valeu!
5: Valeu, a gente abraça, muito obrigado, viu, pelo carinho, participe sempre aqui da nossa programação.
7: Ana Paula, mandou um alô para meu pai Chico Franga, minha filha Graziella, e os parabéns para Hélio, a Incubi, que tava completando ontem, e todo mundo esqueceu do bichinho do Hélio. E diga a Chico César que ele não fala em mim de jeito nenhum, só porque eu sou flamenguista igual ele não fala em mim. Quando é na hora do jogo de bola, ele nem fala em mim. E a melhor coisa foi Chico César ter voltado pro jogo de bola. Por quê? Tonhozinho Simpa, sapazinho, mas como Chico César, só existe Chico César mesmo, mas o Tonho Carlos. Diga a ele que sempre que tiver no jogo de bola, manda um alô pra a flamenguista Ciana, que é amiga dele. Aí ele nunca fala em mim.
8: Boa tarde, Ciana Paula, boa tarde, Chico César. Sexta-feira, boa, deu uma chuvinha por aqui. Alô, nossa amiga Heraldo na Serra da Matinha, alô, nossa amiga Pinto Bar na Serra da Pinto, também tá vendo o jornal. Alô, nossa amiga Cícero, Cícero Manoel, Marqueiro lá em Santa Cruz, Ciana no Cícero, Bom Princípio, nossa amiga Ronaldo Coitinho, Cícero, meu amigo Luiz em Barocó também. Alô, Marlene, Cícero Sérgio em Barocó também, toda a turma aí, eu tô em Boneca Cima, nossa Ciara no Alquim, o Heraldo na Serra da Matinha, diretamente do Centro Barocó, boa noite para amanhã, ouvir Jornal da Liberal.
4: A gente agradece, né, todos aí pelo carinho, pela audiência, pessoal participando aqui do nosso Jornal da Liberal. Ao meio-dia e 58 minutos. Muito obrigada a você que deixa sempre o recado, mensagem de texto, de áudio, você também que não manda sua mensagem, mas não deixa de participar também aqui do nosso Jornal da Liberal, né? Toda a família aí do Sítio Queimadas, lá em Santa Cruz da Venerada, também o Gaguinho, a Marilene, o pessoal também lá de Santa Cruz, né, Chico?
5: Marilene, lá em Santa Cruz da Venerada, e o seu filho Gaguinho, né? A gente manda aquele abraço.
4: Olha, quem também tá com a gente dizendo que tá caindo uma lebrina boa, viu, Chico? É, o pessoal diz, por aqui tá, inclusive, tá frio. No Sítio Baixo é fria, tá frio.
5: Olha só. Aqui o sol já saiu, ó.
4: Claudiana e Aldo, dê um abraço para vocês. Diz que tá caindo uma lebrina por lá e tá frio. Que coisa boa, tá vendo aí, Chico?
5: Bom pra quem pode tá deitado um pouco mais, né?
4: É, na rede se balançando, só curtindo a brisa, né? Um abraço, viu, Claudiana? Toda a sua família.
5: O sol já tá forte aqui.
4: Os ouvintes continuam. Toninho, um abraço para você, né? Hoje não tem debate bola, excepcionalmente, Chico César, né? Volta na próxima segunda-feira com mais informações aí também sobre a Copa do Mundo. Nesse ano de 2026, outras rodadas também de outros campeonatos que acontecem no final de semana, mas a gente, né, fica muito feliz. Eu vou aproveitar quando falo de debate bola, mandar um abraço para o João Seco, molhado, enxuto, né, lá na zona rural de Trindade, estão sempre ouvindo o Jornal da Liberal, Toinha, Zefinha, Maria, um abraço para vocês também, meninas, obrigado, e o nosso amigo Alas Produções que apareceu hoje por aqui.
5: É verdade, o Alas ele é produtor de carvão, né? Por isso que é o Alas Produções. Valeu, Alas. Aquele boa tarde. E um abraço aí para nossa amiga Ciana, né, Ciana? Valeu, Ciana. Muito obrigado, viu? Pelo carinho, pela audiência. E sempre agora eu vou estar mandando aquele alô para você no nosso debate bola. Hoje, como a Ana falou, não vamos ter, né, a edição de hoje, porque a gente vai estar se preparando aí para ir, né, fazer o nosso trabalho, né, do trabalho interno, para trazer com certeza o, vamos dizer, o que a governadora vai falar, com certeza, né? Logo mais à tarde aqui na cidade de Uricuri, a gente trazer no nosso jornalismo na próxima segunda-feira.
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5: E assim chegamos ao final da segunda edição do Jornal da Liberal dessa quinta-feira, 22 de maio, pela 99,5 Rádio Liberal FM.
4: Sede Pubi, Rua da Matriz, número 50, primeiro andar no centro.
5: Sucursal em Uricuri, Avenida Fernando Bezerra, 419, primeiro andar centro.
4: Uma produção do Departamento de Jornalismo da Rádio Liberal FM.
5: Com direção geral de Neto Rodrigues.
4: Direção de programação, doutora Lorena Kelly.
5: Segunda-feira, às 7:30 da manhã, você acompanha o Jornal da Liberal em sua primeira edição.
4: Ao meio-dia, na próxima segunda, também estaremos de volta, Jornal da Liberal, segunda edição.
5: Edição essa que teve a apresentação dela, Ana Paula Freitas.
4: E também do Chico César.
5: Na sequência vem aí o Baú da Liberal.
4: Obrigada a todos pela sintonia.
5: Excelente tarde, um forte abraço e até segunda-feira, se Deus quiser.
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1: Libera FM, 2:41. Você curtiu o som do Felipe Amorim, Bim, AP 1001. Teve também Gustavo Lima, Desejo Imortal e o Vitor Fernandes, Minha Saudade. Bora de participação do ouvinte?
2: Nayara, aqui é Marcinho, estou falando aqui de Cipaú. Vamos dar um alô para todos da feira personalizada e para todos os vaqueiros da Fazenda Caiçara. Por favor, passa uma música de Rei Vaqueiro. Uma ótima tarde, bom trabalho para você, Nayara.
1: Muito obrigada, meu amigo. Uma ótima tarde para você. Daqui a pouco tem o Rei Vaqueiro, viu? Para você curtir, Marcinho. Tem mais participação do ouvinte chegando por aqui. Bora dar uma olhadinha.
3: Tá, Nayara. Gente boa, Mário, da Rádio Liberal.
1: Mário, aí, Amaro. Sextou,
3: Tocadela em Nascimento. Aí, vou estar aqui, o Tassista, no Sítio Manuíno, Paquio da Alessandra Cruz, nosso amigo Pinto Pá, na Serra da Pitambeira, Antônio Boneca, Simba, não, Rua Heraldo, na Serra da Matinha, o Ceará, no Sítio Altinho, alô, nosso amigo Fato Rodrigo, em Badocó, Rio 10 Segundo, Sítio de Bolana, nossa amiga Ciana, no Sítio Bom Princípio, nosso amigo José Moreno, Cid Nagô Dentro, Chapolin, Cid Coratá, Minha Cid do Avão, Cicinho Guerra em Bodocó, Ronaldo Coitinho. E uma boa tarde para todo mundo ouvindo a 99,5. Valeu!
1: Valeu!
4: Boa tarde, Nayara, que é Zuleide do Sítio Meleiro. Nayara, passa uma música para mim ouvir com Mano Valto. É, canção bem bonita. Ofereço para minha esposa, Ailton, para meus filhos, para minhas duas filhas, para meu pai, minha mãe, Cito Lagoense, Isabel, para toda a minha família. E um abraço para você e todo da rádio. Adoro você. Tenha uma boa tarde.
1: Oh, muito obrigada, minha querida. Um cheiro para você. Agora vamos de atualização do mundo dos famosos. Bora falar desse moído, meu povo, porque tem algumas especulações de que o casamento do Wesley Safadão e da Tiane Dantas não tá lá essas coisas não, viu? Tem 14 anos que eles estão casados e aparentemente estão enfrentando uma crise. E também tem os rumores de uma pulada de cerca por parte de quem? Do Wesley Safadão, meu povo. Ô, Safadão, tá honrando o nome, hein, rapaz? Segundo alguns boatos que circulam, a Tiane, ela teria decidido mais uma vez tentar salvar essa relação após descobrir algumas situações delicadas, sabe, envolvendo o artista. Ou seja, a traição, hein, meu povo, um chifrezinho. Eles estão juntos desde 2012, têm dois filhos, já tiveram a separação lá em 2014, ó, prestem atenção nesse detalhe, lá em 2014 eles já se separaram por conta de quê? De uma traição enquanto ela estava grávida. Olha só, só piora a história, meu povo. E mesmo diante de tudo isso que está acontecendo, dessa suposta

de crise na relação, eles aparecem juntos, estão aparecendo juntos. Nessa última semana estava em um parque aquático lá em Fortaleza, mas é claro, né, que os boatos estão aí, estão tomando de conta das redes sociais. E lembrando, para quem não conhece a história, o Wesley antes, ele era casado com a Milady Hailey, e ele traiu ela com a Tiane Dantas, que se casou com a Tiane Dantas, separou da Milady. Eles têm um filho juntos e tudo mais. Já envolveu vários escândalos com essa separação dele. Já teve briga com o filho. Gente, uma situação pior que a outra, viu? Eu quero saber de você. Você acha que tem jeito uma pessoa quando ela trai assim? Se ela trai uma vez, você acha que ela trai duas, três, quatro, cinco? Ou ela pode mudar? Você é aquele tipo de pessoa que acredita na mudança do ser humano? Me conta, LibZap liberado, 879-9645-6772.

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4: Libera FM, agora 3:02, trazendo informação para você. O Instituto Nacional do Seguro Social, INSS, informou que uma falha de segurança causou o vazamento de dados de segurados da instituição. O problema foi identificado pela DataPrev, empresa responsável pelos sistemas previdenciários, no dia de hoje. Segundo técnicos envolvidos na investigação, cerca de 2 milhões de registros podem ter sido expostos. De acordo com o INSS, a maior parte dos dados acessados pertence a pessoas já falecidas. O órgão informou que 97% dos CPFs acessados eram de pessoas mortas. Cerca de 50 mil casos envolvem pessoas sem registro de óbito, o que representa menos de 3% do total. O Instituto afirmou que medidas de segurança foram adotadas assim que a falha foi descoberta e que os dados ainda estão sendo analisados. O INSS também explicou que o vazamento sozinho não permite liberar empréstimos consignados automaticamente, porque esse tipo de operação exige outros documentos e etapas de verificação. Além disso, pedidos de benefícios, como pensão por morte, também continuam dependendo da apresentação de documentos obrigatórios, como a certidão de óbito. Na Liberal FM, agora 3:03.
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1: Hora do nosso baú da Liberal, hoje trazendo uma das bandas mais irreverentes dos anos 2000, viu? Ela que foi uma banda de arrocha, que trazia muito a questão do swing, da diversão, fez bastante sucesso, mas infelizmente hoje não está mais ativa. Mas é claro que sempre é o momento de recordar. E essa daqui foi uma das que mais renderam, que as pessoas mais dançaram. E eu quero ver se você lembra dessa, do Bonde do Maluco.
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1: Libera FM, agora é 3:20. Você curtiu o som de Rei Vaqueiro e Rafaela Santos, Fogo e Gasolina. Teve também Eric Lande, Chorei na Vaquejada. Bora de participação dos nossos ouvintes, o pessoal interagindo. Muito boa tarde. Opa, cadê, rapaz, o áudio tocando? Vai tocar agora.
2: Boa tarde, Nayara. É Cuca aqui de Serra Lândia, viu?
1: Oi, Cuca.
2: Ei, Nayara, eu quero que você passe uma música de Rei Vaqueiro, Estrela, pra oferecer pra minha família lá na Bonita, pra meus filhos aqui de Serra Lândia, pra minhas colegas e pra você, que é uma ótima locutora. E para minha professora, Eija, lá do Eija. Maria, e todos os meus colegas lá da escola, meus estudantes, viu? Eu estudo à noite, gata.
1: Ah, que bom.
2: É uma boa tarde, abençoado por Deus.
1: Ótima tarde para você também, minha linda Coca. Um cheiro para você, meu amor. Muito obrigada pelo carinho da sua audiência, viu? Tem mais participação do ouvinte aqui?
3: Boa tarde, Mayara.
1: Boa tarde.
3: É a música de...
1: De...
3: Seu Desejo aí.
1: Seu Desejo, tá certo.
3: O meu desejo, sei lá, uma cor assim pra nós.
1: Tá certo.
4: Ô, Mayara, meu nome é
1: Guilherme. Oh, meu Deus, que coisa mais fofa, rapaz. Esse bebezinho é teu, Edmilson. É o que teu esse bebê, hein? Ah, minha gente, me derrete demais com criança. Não tem condição não, viu? Ah, daqui a pouco eu descubro. Um abraço pra você, meu querido.
5: Boa tarde, né, seu Lúcio, se de fama e se barocó.
1: Oi, Lúcia.
5: Passou um alô pra meu filho Janiesse, minha filha Janiele, pra minha irmã Vânia, pra minha irmã Mestre Barano, Cid Lagoa, pra todo familiar, Nair, pra você que é uma locutora, a música Sorriso Maroto. Tchau, uma boa tarde.
1: Uma ótima tarde pra você, minha lindona. Aí, ó, o Edmilson respondeu, é o filho dele. Coisa mais fofa, viu, Edmilson? Deus abençoe muito a sua vida e principalmente também a dele. Daqui a pouquinho tem mais participação do ouvinte. Manda a sua mensagem, interage com a gente. Daqui a pouco tem música pra você curtir. 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
1: 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Nota de falecimento. 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

0: Carol. Quero mandar aí um alô aí para os meus parceiros do Lopa aqui. Um alôzão aí pro raqueiro de Sargento Lucas aí, que eu esqueci o nome dele. Um alô aí pra Sono Eterno de Raimundo. E pra todos que tá escutando aí, viu? Bora neguinho do Buqueirão.
1: Cuida, menino. É o Murilo Pinheiro mandando mensagem pra gente. Um abraço.
2: Olá, boa tarde, minha amiga da Era do Carmo. Sou eu, Pinto do Bar. Tô chegando. Chegando pra dar uma boa tarde pro nosso amigo Amaro, né? Acabei de ouvir o alô dele. Ciana Franga no princípio, né? Nossa amiga também, Bruno em Cacimba Nova. Nosso Sérgio Martins na Sítio Milhão, né? Nosso amigo Sérgio Bivode em Serrolândia. Nosso amigo Cães, todo... comitiva do Poço João Rico, sua esposa, nosso amigo Amaro Heraldo na Serra da Matinha, né? Grupo da Isa aqui na Serra da Pitombeira. E pra você que é um excelente locutor e toda a minha família, e quero pedir aquela música que você colocou ontem, Zezé de Pão Luciano, mano, que sua voz já é encantadora, né? Que fala sobre o coração. Eita, meu pai.
1: Eita.
2: Então, você já é uma voz que encanta todos... todos os ouvintes da Rádio Liberal. Imagina receber um beijo de uma menina bonita que nem você e bem educada. Então, boa tarde na era, fica com Deus, um abraço.
1: Eita, menino, rapaz, pois é, né? Rapaz, um abraço pra você, Pinto do Bar. Olha só, tem mais participação do ouvinte chegando por aqui, o Antônio Eduardo lá do sítio Bom Retiro, em Bodocó. Um abraço pra você, Antônio Eduardo. Tem mais mensagem de áudio?
3: Oi, Nayara, boa tarde. Oi. Coloca uma música de Daniel Ferreira pra mim, moça. Pelo amor de Deus.
1: Pelo amor de Deus. Ah, e você apelou, viu, Romário? Um abraço pra você, meu querido. Então, de tanta apelação, vamos ter que tocar. O Conexão Liberal vai chegando ao finalzinho. Agradeço o carinho da audiência de cada um de vocês. Segunda-feira, a gente se encontra novamente às 14h aqui no Conexão Liberal. Daqui a pouco, às 16 horas, você curte o Forró da Liberal com o Paulo Everardo, com muita alegria, já para começar o seu final de semana. E a última de hoje, a pedido do ouvinte. Então, beijo, gente. Fui!

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0: 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Boa tarde.
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0: É, boa tarde, boa tarde, boa tarde, senhoras e senhores. Sextou, a queridinha da semana chegou. É isso mesmo, e a gente tá chegando também para fazer a festa, fazer o teu final de tarde de sexta-feira, bem legal, onde quer que você esteja. Obrigado pelo carinho da sintonia. Então vem com a gente que tá bom demais e muita coisa boa vai rolar para você, né? Tá em casa, já encerrou as atividades da semana, tá no trabalho, obrigado. Você no seu carro aí, nos confortando com uma carona, ó. Oh, aumenta o volume, presta atenção na estrada e vamos curtir muita música boa, tá? Começa com ele, Xande Avião, os bons tempos aí do Aviões e Forró. Aviões. Quem não dançou essa na Praça Nilza Lins? Eu dancei demais, viu?

Serviço de guarda. Sabe com quem? Mastruz com Leite. Mastruz é e sempre será Mastruz com Leite. É a melhor banda de forró do planeta, sem sombra de dúvidas. E o show deles tá cada vez melhor, viu? 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Mastruz com Leite, Pintou o Mel com Terra, Vem Dançar Forró, Mulher Doideira, Alexandre Avião. Já já vamos mandar alô pra turma que tá curtindo a gente lá em Serrita, terra do vaqueiro, rapaz. 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E na sexta-feira, 29, na Avenida Floriano Peixoto, em Bodocó, começando a partir das 8 da manhã. Venha fazer seu exame de vista com o doutor Iago Petrônio, amigo e parceiro da Junta Médica, do doutor Lúcio Duque. Vamos mandar alô aqui, ó, pro pessoal aí no sítio Espírito Santo, lá em Serrita. Alô, toda a turma aí do sítio Espírito Santo, aí em Serrita também. Aos Modestos, né, no sítio Barrinha. Isso mesmo, também aí no município de Serrita. Alô, pessoal dos Modestos, sítio Barrinha também, em Serrita, curtindo a programação aí no município de Serrita, né? Também a Cátia Modesto e seu esposo Tota. Tá aí toda a turma legal, sítio Espírito Santo, também sítio Barrinha, aí no município de Serrita, a terra do vaqueiro. Eles pediram Capital do Sol, a gente vai tocar agora. Tá aí, Viajar no Teu Céu. Boa tarde.

Essa é pra se apaixonar, dá um grito aí.

0: 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Alô para o Raimundo Marcos lá no sítio Jacu. Pintou aí para você música legal, música gostosa aí com Babyson. Mandando um alô aí para sua mãe, Dona Iracema. Toda a turma legal que curte a nossa programação. Obrigado pelo carinho da sintonia.
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Vamos até Uricuri agora com Ana Paula, trazendo informações a respeito de um evento que está acontecendo lá nesse momento. Alô, Ana Paula, boa tarde. Alô, Ana Paula, boa tarde.

0: Alô, Ana Paula, boa tarde. Boa tarde, Ana Paula.
1: Boa tarde pra você, Paulo. Boa tarde pra Ivone e pra todo mundo. Da escola da Cicerra, para trazer todas essas informações. A governadora do estado, Raquel Lira, ainda não chegou ao município de Oricuri, né? Ainda não está cumprindo essa agenda aqui no município, mas ela é que desde cedo percorre as cidades aqui da região do Araripe, iniciou lá pela cidade de Araripina na manhã de hoje, seguiu até o município de Trindade, onde participa do almoço, e na sequência deve chegar aqui ao município de Oricuri. A quadra da Erei Fernando Bezerra está lotadíssima desde as 2h30, né, das 14h30, o pessoal na guarda aqui, algumas pessoas da comitiva da governadora já estão por aqui, o pessoal organizando o cerimonial, alguns seguranças, o pessoal que trabalha junto da Secretaria de Defesa, mas, né, a grande expectativa é para que a governadora também possa estar aqui nos próximos, né, 30 minutos, mais ou menos, para dar início inicialmente a essa cerimônia de retomada, né, de atividades ao Sertão do Araripe. Olha, vai lembrar, Paulo Everardo, né, que nesse momento se encontram aqui muitos servidores do município, dentre eles, né, várias faixas de agradecimento à governadora Raquel Lira, presentes aqui também representantes da sociedade civil, né, de associações, professores, agentes de saúde, comunitário, né, os garis, tem muita gente de todas as categorias para representar esse município. Entre as faixas, né, que estão aqui, a que mais se destaca, Paulo Everardo, é uma agradecendo a governadora, né, reconhecendo o trabalho pela pista de acesso, né, de Trindade à Barra de São Pedro, né, uma das faixas que mais chama a atenção, né, da que estão aqui estendidas na quadra da Erei Fernando Bezerra. Tem uma grande participação do público da Barra de São Pedro, advindo aqui para a quadra da Escola Fernando Bezerra. Ela que teve naquela, né, escuta participando dos municípios, uma das cobranças era justamente, né, ter ali estrada para ligar o acesso de Trindade ao distrito de Barra, que pertence ao município de Oricuri. Hoje, essa mesma para agradecer também a participação da governadora. Muitos secretários também estão por aqui, amigos da imprensa, e já nesse aguardo oficial da governadora Raquel Lira. A qualquer momento a gente volta, Paulo, para trazer informações de quem são os deputados, ministros, que também acompanham aí essa comitiva da governadora Raquel Lira.

aí, estivemos aí ao vivo com a Ana Paula, diretamente da escola Fernando Bezerra, lá na cidade de Ouricuri, aí trazendo informações a respeito aí da visita da governadora do estado de Pernambuco, Raquel Lira. 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

0: mandar aí pra você o Rei das Vaquejadas. Gledson Gavião, Kátia de Troia, aprendendo a amar. Gatinha manhosa, amor ou amizade? É isso mesmo, hoje é sexta-feira, a gente vai trazer aqui, já entrando naquele clima junino, vamos trazer o especial de hoje, o melhor do autêntico forró pé de serra pra você já esquentar e se preparar para o São João. Só ficar ligado, vai ser o nosso especial de hoje, o melhor do forró autêntico pé de serra pra você curtir. Daqui a pouco, às 17.
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3: Forró da Liberal, abrindo mais uma hora de muita música boa, muita música legal pra você que tá do outro lado curtindo a nossa programação. A partir de agora tem o nosso mega especial trazendo o melhor do autêntico forró. E pra começar bem, começar com ele, né? Eita, pagode russo! Quando eu sonhei que tava em Moscou dançando pagode russo na boate Cossacou. Isso é Luiz Gonzaga!

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1: O nome dele é Danilo Veras.
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1: Nome artístico Danilo Pernambucano. Esse cara percorre aí o Nordeste inteiro. Show caceteiro, viu? Danilo Pernambucano. Fechando a primeira sequência do nosso especial, do nosso forró autêntico. Pintou também ele, natural de Olinda, mas é conhecido como Jorge de Altínio, Confidências. As quatro estações com o mestre Assisão, Alcima Monteiro, lindo Lago do Amor. Maria Rosa com Adelmário Coelho, Oceano do Querer, Ébano Nunes, Flávio Leandro, pulou de março. Pintou também Desalino com Leninho de Bodocó e abrindo a sequência, ele, Luiz Lula Gonzaga, Pagode Russo. Daqui a pouco a gente volta aí com a segunda parte do especial, trazendo o melhor do nosso forró. Já já a gente volta.
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5: Forró da Liberal, pela minha, pela sua, pela nossa Rádio Liberal FM. Na nossa frente só tem você. Até às 18 horas, vamos aqui à segunda parte, isso mesmo, a segunda parte do nosso especial de hoje, trazendo aí o melhor do nosso forró autêntico. Eita! Então vamos aí para a segunda parte, para quem é cearense, vai gostar dessa música, viu? Meu Ceará com Ítalo e Reno, participação de Raimundo Fagner. Tá aí a segunda parte do nosso especial. Boa tarde, ótimo final de semana para você.

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1: 6 horas.
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0: O anjo do Senhor anunciou a Maria, e ela concebeu do Espírito Santo. Ave Maria, cheia de graça, o Senhor é convosco. Bendita sois vós entre as mulheres, e bendito é o fruto do vosso ventre, Jesus. Santa Maria, Mãe de Deus, rogai por nós, pecadores, agora e na hora de nossa morte. Amém. Eis aqui a serva do Senhor, faça-se em mim segundo a vossa palavra. Ave Maria, cheia de graça, o Senhor é convosco. Bendita sois vós entre as mulheres, e bendito é o fruto do vosso ventre, Jesus. Santa Maria, Mãe de Deus, rogai por nós, pecadores, agora e na hora de nossa morte. Amém. E o Verbo Divino se fez carne e habitou entre nós. Ave Maria, cheia de graça, o Senhor é convosco. Bendita sois vós entre as mulheres, e bendito é o fruto do vosso ventre, Jesus. Santa Maria, Mãe de Deus, rogai por nós, pecadores, agora e na hora de nossa morte. Amém. Rogai por nós, Santa Mãe de Deus, para que sejamos dignos das promessas de Cristo. Oremos. Infundi, Senhor, como vos pedimos, a vossa graça em nossas almas, para que nós, que pela anunciação do anjo, vimos ao conhecimento da encarnação de Jesus Cristo, vosso Filho, por sua paixão e morte, sejamos conduzidos à glória da ressurreição, pelo mesmo Cristo, Senhor nosso.
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1: Boa noite, Nordeste. Hoje é sexta-feira, 22 de maio de 2026. Estamos iniciando mais um sextou pela Rede Nordeste de Rádio. São mais de 40 emissoras ligando o Nordeste do litoral ao sertão. A cabeça de rede é a Rádio Folha 96.7 FM aqui no Recife, sonoplastia dos dedos de ouro Aldi Júnior. Eu sempre digo, quem gosta de uma boa música fica aqui com a gente até às 19 horas.
0: Magno Martins.
1: Bom, minha gente, hoje estamos abrindo espaço aqui para a música regional, para a boa música raiz, autêntica, que vem do nosso sertão, que vem da nossa gente, que está enraizada na cultura pernambucana.
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1: Eu falo do cantor Paulinho Leite, lá de Arco Verde, onde tem a sua

0: Vanderlei lançou Atravessando o Tempo, que tem muitos destaques nesse seu trabalho. Entre eles, uma homenagem ao grande e saudoso Miguel Arraes.
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Araripe, uma composição de Chico Bezerra e Carlos Vilela, na voz e interpretação de Paulinho Leite.

traz também uma homenagem ao grande poeta pernambucano lá do Pajeú, João Paraibano, com a canção Cabelo de Milho, de Sivuca e Paulinho Tapajós.

sensacional. Também traz as grandes canções de Acioli Neto, entre elas, A Máquina de Fazer

mais ainda, Atravessando o Tempo, que é uma das principais e tem a logomarca desse seu novo trabalho, Uma Canção de Anchieta.

Sertão, forró, shot e xaxado não aparecem apenas como gêneros em sua obra, mas como linguagem viva, atual, marcante, emocionante, conduzida por poesia e

0: Este ano se firma como um ano de reencontro dele com o público nessa caminhada bem celebrada e histórica.
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0: Em janeiro, o artista gravou esse novo projeto audiovisual Atravessando o Tempo. Reuniu grandes artistas em 15 faixas, a participações especiais de nomes consagrados na música brasileira, como Santana, o Cantador,

Bill, Cezinha Tomás, Nando Cordel, Maciel Melo, Anchieta Dalí e Kleber Araújo. O encontro que traduz em música uma amizade, uma memória e a continuidade do seu trabalho. A gravação foi em Aldeia, no Nogueira Garden Eventos, um cenário escolhido para dar o tom intimista e afetivo da obra, com a direção musical de Vanute Macedo, produção assinada por Anchieta.

sua essência e ampliando sua sonoridade. Neste trabalho, ele também inova, faz clipes com inteligência artificial. Entre os destaques do projeto, duas faixas trazem um elemento inédito na trajetória artística: a utilização de inteligência artificial como ferramenta de criação audiovisual, ampliando o alcance poético das homenagens. Na música,

0: E, como eu falei, ao ex-governador de Pernambuco, Miguel Arraes, conectando história, cultura e identidade nordestina em uma narrativa visual e inovadora.
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sextou. Nós vamos também trazer Paulinho Leite cantando e rememorando a sua terra, Arco Verde. A Paulinho fez uma música...

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Esta música também é conhecida como uma homenagem a Muirapuru, que é o nome do local original de Arco Verde. Eu acho que é em Tupi-Guarani. Essa homenagem muito bonita.

portas nesse sexto de hoje para a pernambucanidade, para a autenticidade da nossa cultura. Chega lá, Paulinho Leite, vindo da sua Arco Verde para o mundo.

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1: A opinião musical hoje, quem está de volta, meu amigo Renato Bandeira. Boa noite, Bandeira.
2: Boa noite, meu querido Magno. Boa noite a todos os ouvintes. E uma satisfação estar de volta aqui ao Sextou, atendendo a esse chamado desse querido Magno, que é uma enciclopédia musical ambulante.
1: E comemorando aí a volta ao palco e ao mercado do Paulinho Leite Bandeira.
2: Uma alegria, né, pra gente ter um compositor. Eu brinco sempre pros compositores que se afastam assim, que é um egoísmo, né? No bom sentido, se tem bom sentido nessa palavra. Mas eu falo, rapaz, deixa de ser egoísta. Divida a sua arte com a gente. E que bom que ele voltou a dividir a arte, as composições, as parcerias com a gente, né? Mostrar essa maravilha pro mundo.
1: E na mesma linha, né? Com aquele, a música raiz, a cultura do sertão, do forró, do baião, do xaxado.
2: Isso, eu estava vendo aqui, ouvindo o novo EP, né? O novo trabalho. Hoje a gente faz EP, né, ouvinte? Só para ouvinte entender o que é EP. EP é como se fosse a metade de um trabalho. Você faz um trabalho normalmente com 8, 10 músicas, o EP você manda ali 4 a 5 músicas, né? E eu vi aqui a parceria dele com o Nando Cordeiro tá lindíssima em Terra e Céu. É uma música que eu convido os ouvintes a ouvir, tem muito sentimento. Cabelo de Mil também com o querido Marcel Melo. E ele já entrou rasgando, né? Chamando essa galera do peso para participar com ele desse trabalho.
1: E ele tem uma composição bem antiga em homenagem a Arco Verde, né? E fala sobre a história de Arco Verde, a origem de Arco Verde. Lindíssima a música.
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2: Na verdade, é um celeiro histórico, né? Desde que eu me conheço por gente, Belo Jardim, Arco Verde, aquela região toda ali, é uma safra de música. Acho que a água lá é diferente daqui do Recife, porque tem muito músico bom. E Paulinho, ele segue essa linha, essa linhagem ali do Flávio Leandro, né? Também, que tem essa voz muito forte. E o que eu acho bacana desses compositores, desses cantores, e do Paulinho Leite, falando em loco, né, dele, é o sotaque, sabe, Magno? Eu acho uma coisa maravilhosa. O sotaque é nosso, representa toda uma região. A música do Paulinho é poderosa e a interpretação dele é muito poderosa.
1: É isso aí, meu caro Renato Bandeira. Obrigado pela participação. Um grande abraço.
2: Um grande abraço a você, a todos os ouvintes, e conte comigo sempre.
1: E até o próximo sextou.
2: Até o próximo sextou, com certeza. Grande abraço.
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0: convidado de hoje. Boa noite, Paulinho.
1: Boa noite, Magno. Boa noite, Nordeste.
0: Vamos falar primeiro de Cavaleiro do Araripe, onde você faz uma homenagem lá aos poetas Zeto e Lourival Batista. E, claro, a volta de Miguel Arraes, de Chico Bezerra e Carlos Vilela, né?

0: que é radicado aqui no Recife, mas é um cearense, e Carlos Vilela, que é um baiano, um amigo meu de longas datas, que eu gravo muita música dele, parceiro de Anchieta dali. Então essa música, Magno, é uma homenagem ao ex-governador Miguel Arraes, e eu trouxe também uma homenagem também a Zé do Pajéu e aos poetas Luival Batista.
1: Ela é famosa. Famosa dupla que gravou para a campanha de Arraes, Zeto e Bia.
0: Exatamente, do São José do Egito, do Pajeú.
1: Isso. E que se inspiraram muito no velho Lourival Batista, né?
0: Sim, Lourival Batista, sogro, pai de Bia, sogro de Zeto. E a abertura marcou muito, né, a política naquela época. Né, e foi um dos primeiros votos que eu dei para governador, foi ao ex governador Miguel Arraes. Fiquei muito fã dele pela sua trajetória, para o seu trabalho social em todo o estado de Pernambuco.
1: Paulo, e eu vi que em Cavaleiro do Araripe vocês conseguiram inclusive colocar uma sonora lá da voz de Miguel Arraes, né?
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0: A gente era intenção a gente fazer aquele discurso dele de quando ele estava deixando, né? Foi deposto. Quando ele estava deixando o estado, ele fez aquele discurso histórico, né? Que ficou nos anais aí na história de Pernambuco, né? Um discurso bonito e ao mesmo tempo muito emocionante, né? Pela sua partida.
1: Vamos dizer assim. Do estado. Vamos dizer assim, um discurso antológico, né?
0: Antológico. E assim, Magno, a gente fica, você contemporâneo meu, assim, mais ou menos de idade, a gente fica saudoso daquela época, né? Daquela política daquela época. Não só Miguel Arraes, mas tinha o Marco Pascel, tinha Fernando Lira, Cristina Tavares, né? Tantos políticos que faziam uma política de direita e de esquerda, mas aquela política em propósito para a população, né?
1: Também tem um trabalho seu nesse Atravessando o Tempo, que é Cabelo de Milho, de Sivuca, Paulinho Tapajós, e com a participação de Marcel Melo, que você faz homenagem a um grande João Paraibano.
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0: Sim, na música, Marcel Melo recita um poema de João Paraibano. E a gente conseguiu fazer com a inteligência artificial, colocar no vídeo a presença de João Paraibano deitado numa rede recitando a poesia, e ficou muito bonito. Eu queria agradecer aqui já a participação do meu poeta amigo querido Marcel Melo.
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0: nos contemplou com sua presença cantando essa música.
1: Você inova nesse EP com essa questão da inteligência artificial, né?
0: Sim, eu procurei fazer também uma homenagem a todos os compositores que a gente gravou, né? Você coloca num íconozinho, porque raramente você grava um disco e você não coloca o nome pequenininho ali dos compositores. Eu fiz uma homenagem aos compositores antes de cada música, colocando o título da música, mas também colocando um íconozinho com o retrato de cada compositor, né? De cada compositor, de cada música. Para uma referência aos compositores e um agradecimento por ceder as suas músicas para participar desse disco Atravessando o Tempo.
1: Paulinho Leite fala agora da Máquina de Fazer Doido.

0: fase 2, eu sempre fui fã de Daciolo, né? Com todas as suas músicas antológicas, deixadas aí, gravadas por Flávio José, por Santana, por grandes artistas, né? Fagner. Então, essa música, A Máquina de Fazer Doido, você vê que é uma música que eu acho que tem, essa música tem mais de 40 anos.
1: E qual é a mensagem que ela traz, Paulo?
0: Magno, na época ele fez a música se reportando na televisão, né? A Máquina de Fazer Doido, que é aquela coisa que eu vi todo na televisão, as pessoas, que hoje é no celular. Qual é a mensagem? A mensagem que traz é uma mensagem que a mensagem de equilíbrio, a mensagem de força, uma mensagem de poesia, de poesia autêntica, que era isso que a Cioli Neto nos transmitia nas suas canções, né? Além de falar de amor, dessa cabeça, coisa do Nordeste, a Cioli sempre foi um protagonista da nossa cultura nordestina.
1: A Cioli Neto é fantástico, né? Agora vamos falar, meu caro Paulinho, de Só Mais Uma Vez, Chico Bezerra, o Leninho de Botocó, dois grandes compositores.

0: inveja.
1: Sim, dois grandes artistas, compositores. Chico Bezerra é um poeta amigo, Leninho de Bodocó também. E eu escutei essa música, Magno, pela primeira vez, cantada por Leninho e Flávio Leandro. Eles gravaram essa música. E foi no Dia dos Pais, eu escutando essa música. Eu liguei para Chico e pedi para Chico, rapaz, eu gostei muito dessa música, queria que poder gravar essa música. E ele, como eu, assim, através dos 10 anos de carreira que eu tenho, há mais de 10 anos, que eu gravo Chico Bezerra, então ele ficou contente, emocionado, papai, pode gravar. E eu convidei o nosso cantador Santana, é um intérprete maravilhoso, uma pessoa, uma figura humana maravilhosa, Santana, convidei para cantar essa música comigo.

0: ficou muito bonita na interpretação de Santana também.
1: É verdade. E tem também Querer do Querer, do Carlos Vilela, do seu amigo Carlos Vilela, e do Anchieta Dalí, com a participação do André

amigo de longa data, né? E, Márcio, eu queria destacar aqui a Chieta Dalí, que é um poeta, né? Um poeta dali de Itacaratu, não é? Poeta de Itacaratu, com várias músicas gravadas por Flávio José, vários sucessos. E a Chieta foi quem me trouxe para a música, né? Eu participava daqueles festivais antigamente de Femusic, na década de 70, 80. E vindo aqui para o Recife, conheci a Chieta Dalí, e a Chieta Dalí me levou para a música. A gente fez um primeiro, eu fiz um primeiro disco com ele chamado Sertania. A gente produziu esse disco, que foi com vários artistas, Petrúcio Amorim, Santana, Maciel Melo, Bia Marinho, Paulo Matricó, vários artistas, e tem esse disco chamado Sertania, que foi produzido por mim, com a Chieta Dalí, onde eu coloquei já uma música minha, que é Riacho do Meio.

0: participação. E daí a gente me botou na cabeça pra gente fazer uma produção e eu gravar um CD próprio meu.
1: Eu vi que ele produziu pra você o Floresta de Chachados, né?
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0: Também. Na minha participação musical, Marindi, eu acho que eu fiz para mais de 12 de CD, todos eles têm a presença de Anchieta Dalí, tanto como produtor, como parceiro meu, parceiro irmão, uhum. Entendeu? Que é um cara que eu gosto muito da escrita dele, da poesia dele, a poesia dele é muito forte na minha vida.
1: Paulinho, mais uma participação aqui do seu amigo Anchieta Dalí, Segundos e Eras.
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0: que sim, mas nessa música Segundos e Eras é uma canção shot, né, de Anchieta Dalí e do poeta Chico Bezerra, mais uma vez os dois. Nesse trabalho Atravessando o Tempo tem três músicas, tem três músicas de Chico Bezerra, entendeu? E uma dessas, Segundos e Eras, essa é um shot, canção muito bonito, com uma letra, uma poesia maravilhosa. Né, e eu trago a presença, que eu nunca tinha feito um disco, apesar desse tempo todinho, a Chieta nunca tinha cantado uma música comigo em algum trabalho meu anterior. E nesse trabalho agora, Atravessando o Tempo, que é uma música, o projeto leva dá nome a uma música dele, né, que é Atravessando o Tempo, dele, Calu e Lela. Eu fiz questão dele cantar essa música Segundos e Eras comigo, para homenageá-lo e para a gente fazer esse ato de amizade ficar para a eternidade, né? Nessa música, nessa canção e nesse vídeo que a gente fez.
1: Esse trabalho você está lançando por etapas. Eu vi que você está dividindo esse trabalho em várias etapas, é isso?
0: Sim. Agora, no dia 1º de maio, a gente lançou 5 músicas, né? Lançou 5 músicas. No dia 10, a gente lançou mais 5. E no dia 30 saiu o DVD completo, o vídeo completo de todo o show, Atravessando o Tempo.
1: Eu acho que politicamente essa do Cavaleiro do Araripe tende a repercutir muito, né, Paulo?
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0: Magno, olha, repercutiu, eu acho, pela história, né? Pela história do Dr. Reis, que foi um político muito, muito querido no estado de Pernambuco, né? No Brasil, né? Pela história atual que passamos, né? Com toda essa conturbação política que a gente assiste, né? Então a gente vê um ícone feito Dr. Reis, a gente saudoso Dr. Reis, a gente fica bastante satisfeito, né, em ter homenageado uma figura pública de um senso de um senso público, republicano e democrático tão grande como era Dr. Reis.
1: E você destacou também lá o nosso Maciel Melo, conterrâneo lá do Pajeú, com o Remanso e a Tempestade.

0: Mas essa música é interessante porque eu já tava com o trabalho todo pronto e a gente grava no mesmo estúdio, eu e Maciel, a gente grava no mesmo estúdio, que é o de Anjo, do nosso amigo Vanuti. E eu vi Maciel cantando essa música no violão lá, ele tinha acabado de compor essa música. E eu gostei muito da poesia, né? Gostei, Maciel foi fantástico, né? Essa maneira dele compor, dele fazer as músicas dele, traz muita coisa, você sabe, você é conterrâneo dele ali do Pajeú. Fala muito da gente, né? A gente toca muito a gente, a nossa espiritualidade, o nosso chão, né? As nossas raízes. Então essa música eu gostei muito e pedi na hora assim, ó, quero cantar essa música tua. E ele ficou muito feliz. Então a gente fez esse arranjo lá, um arranjo feito por Vanuti, por Luciano Magno, que foi um dos produtores também, e João Neto, né? Consegui botar João Neto, que é um ícone da nossa música, mas João Neto é um cara que tocou com Dominguinhos, tocou a vida toda com o Dominguinho, viajava com o Dominguinho dirigindo o carro, o Dominguinho viajar numa barra de avião. E Luciano Mato é um grande guitarrista, né? Um grande guitarrista aqui de Paulo Afonso, radicado aqui em Recife há muito tempo, um produtor, um padre meu maravilhoso. Eu consegui botar essa turma toda. Então, o arranjo dessa música de Maciel, o Remanso e a Tempestade, vale a pena ouvir, porque além de ser uma boa poesia, está bem arranjada, linda a música.
1: Você, como Maciel Melo, trata das nossas raízes, né? Do baião, do xaxado, do forró, né? Autêntico, né?
0: Sim, essa coisa vem, né, Magno? Eu cresci ouvindo música dentro da casa dos meus pais, né? Minha mãe acordava já botando música, Augusto Calheiros, Tema Dutra, Moacir Franco, Lúbia Lafayette e por aí vai. Então a gente que escuta, cresce escutando música, é bom, porque a gente ama a música, né? E lembra muito dos nossos antepassados, da nossa família, dos nossos pais. Então essa coisa da raiz, do forró, também nasceu em mim por eu ver um grande intérprete que tinha Arco Verde, que foi, acho que, o primeiro pronto da Orquestra Super Oara, chamado Sebastião.

0: Rapaz, era aquele cara que, onde cantava, encantava. Então eu ficava muito impressionado com as suas interpretações das músicas de Luiz Gonzaga, a música de João Silva, aqueles forró, né? Então eu acho que por aí foi que a minha trajetória de eu me interessar por a música e querer cantar também para mostrar coisa, as coisas da nossa terra, né? Das nossas raízes. Glória a Deus.
1: Muito bem, Paulinho Leite, vamos fazer um intervalo e em seguida a gente volta, pode ser?
0: Claro, Marco.
2: A

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1: Bom, a gente volta aqui com este cantor e compositor sensacional, Paulinho Leite. É conterrâneo meu lá de Arco Verde. Ô, Paulinho, por falar em Arco Verde, vi que você é como bom filho da terra, fez e continua fazendo homenagens à terra. Eu me emociono todas as vezes que eu

0: um arco-íris.
1: Essa música Magnuna é... ela fica conhecida como Olho d'Água dos Brilhos porque ela começa, a música começa dizendo Olho d'Água dos Brilhos, que foi o primeiro nome de Arco Verde, né? Foi Olho d'Água dos Brilhos, é Rio Branco, depois Arco Verde. Então, mas o nome da música mesmo é chamada Muirá-Ubi. Muirá-Ubi é um nome indígena tupi-guarani que quer dizer Arco Verde em tupi-guarani. Então, o nome da música é Muirá-Ubi e eu fiz essa música. O que me fez fazer essa música foi um livro lançado por Roberto Moraes, que é um conterrâneo hoje falecido, mas um querido amigo, que escrevia muito bem, não é? E ele fez esse livro, escreveu esse livro chamado Muirá-Ubi. Então, eu lendo esse livro, que fala da história da Coveira, das famílias, tudo. Então, eu lendo esse livro foi que me inspirou a fazer essa música chamada Muirá-Ubi, que é uma homenagem a Arco Verde, né? Que vale a pena a gente escutar, é muito bonita.
2: E você faz uma viagem lá, dizendo que é da raiz, de bater no chão, fala Sim. do peão, da pipa, fala das serestas, do próprio Sebastião que você falou lá atrás, que fazia as serenatas, né, as serestas.
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1: Sim. E nessa música eu falo também em Sebastião Caranguejo, né? Das serenatas que na voz de Sebastião, não é? E eu termino a música dizendo que, falando na nossa aldeia, né? Do retorno à nossa aldeia.
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0: música é uma música muito, muito emocionante, muito. O pessoal de Arco Verde, quando escuta, fica muito tocado, né? Principalmente aquela turma mais das antigas que pegou toda essa trajetória, que conhece toda essa história das pessoas que eu falo no decorrer da música.
1: Por quanto tempo você morou em Arco Verde?
0: Mas eu nasci em Arco Verde em 1961, morei, fiquei em Arco Verde até os 77, e de 77 eu fui para Belo Jardim fazer um curso agrícola, né, e saí de Arco Verde em 82, 83. Volto esporadicamente lá, porque ainda tem duas irmãs morando lá, mas meus pais já são falecidos, e vários amigos, né, que eu deixei lá, e de vez em quando eu tô lá, a gente volta à nossa terra na época de São João, na época de dos feriados, né, pra gente rever os amigos.
1: Aí foi lá também que você despertou para a música, né?
0: Sim, eu comecei na música, como te falei no começo, antigamente tinha aqueles festivais de música que a Igreja Católica fazia, né? Era aquelas pastorais que era chamada Fé Música. Inclusive, muitos artistas dali da nossa região, conhecidos seus, feito Maciel Melo, vários artistas daquela região, dessa época nossa, Mário, participava desse festival do Fé Música. Era um festival muito, muito concorrido e era bom porque despertava, né? Como despertou em mim, já essa coisa pra música, né? Tudo. Entendeu? Que era o momento de a gente fazer uma canção e apresentar no festival, porque naquela época não tinha, às vezes a gente não tinha condições de gravar um disco, né? Era muito difícil naquela época, as gravadoras ficavam Rio, São Paulo. Então a forma que tinha era esses festivais de a gente apresentar.

0: Sim, sim, eu conheci João Silva, rapaz, um poeta, um compositor maravilhoso, né? João Silva, grande, um dos maiores compositores de Luiz Gonzaga, conterrâneo meu de Arco Verde. Eu nunca gravei essa música de João Silva, e ela é muito tocada. Todo São João em Arco Verde, João Silva é muito ovacionado. É que é o maior poeta, o maior compositor, eu acho, e a maior figura representativa de Arco Verde da nossa arte, chama-se João Silva, não é? Então, mas assim, não faltará oportunidade. Você me
1: fica a sugestão, né? Fica a sugestão para no seu próximo trabalho gravar essa homenagem a Arco Verde, que é uma música belíssima de João Silva.
0: Sim, essa sugestão sua é boa, é válida. Vamos embora. Vou fazer essa música de João Silva e faço questão de mandar para você apresentar no seu programa.
1: Paulinho, vamos tratar agora de Floresta dos Chachados. Eu vi lá no YouTube, muito bom que você fez com a Anchieta Dalí, começa com Cheiro.

0: Sim, essa música é uma música minha e do poeta Anchieta dali. Nessa época, Anchieta, Magno, estava morando em Arco Verde, né? E estava atravessando uma fase no relacionamento dele, um pouco conturbada. Então eu cheguei com essa melodia e essa começo da música, né? Carrego no meu alfoge um alfoge de caçador. Então a Chieta sempre, a gente sempre compõe assim, que eu tenho uma ideia do começo da música, o tema, levo para ele e ele faz a letra, que a Chieta é um poeta nato, né? Um poeta com cheiro de bode, feito dizia Luiz Gonzaga. Então saiu essa música cheirosa, que é uma composição nossa, e eu fico muito feliz de ter essa parceria com ele.
1: No seu novo trabalho Atravessando o Tempo, você também foi lá e pegou Caetano Veloso com a canção.

0: música de Caetano, que ele fala do romantismo. Então eu resolvi terminar o CD, o projeto Atravessando o Tempo. Essa música é a 15ª música do trabalho, trazendo essa coisa, né, do amor, da harmonia, do carinho, da poesia, e homenageando também esse grande ícone da nossa cultura brasileira e internacional também, né? Nosso Caetano Veloso, né? Esse grande poeta Caetano Veloso.
1: Canto

0: Maravilhoso. Agora,
1: maravilhoso.
0: Então canta um pouquinho aí, muito romântico.
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0: Fala agora de Pedaços, do Carlos Vilela e do Anchieta Dalí.

0: Deus, essa música é um shot que fala de amor também, de um amor perdido, de um amor contemporâneo, né? E eu gosto muito de gravar. Esses dois poetas, eles são parceiros há muito tempo, né? E eu sempre, desde o meu primeiro trabalho, que eu gravo sempre, Carlos Vilela e Anchieta Dalí. Carlos Vilela é um poeta letrista também, mas nas músicas com Anchieta Dalí, ele tende a fazer mais a melodia. A Anchieta faz a poesia e ele faz a melodia. E tem algumas participações dos dois, fazendo músicas e melodia, letra e melodia também. Entendeu? Então, eu gosto muito da poesia deles, como eu já disse a você, a Anchieta Dalí é uma escrita que me toca muito. Além de eu ser um amigo meu compadre, meu irmão, eu adoro as composições dele, adoro gravar os seus filhos, né? A sua arte, as suas músicas.
1: Você incluiu Busca Valença também, mera coincidência.
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0: Sim, rapaz. Bubusca é um cara que eu escutava muito, né? Escutava muito Bubusca, sou fã, né? Várias músicas dele. Tem uma música também chamada dele, Um Deus Vagabundo, que eu gravei ela, mas ainda tá para um próximo trabalho que eu venho apresentar, chamado Um Deus Vagabundo. E tinha essa música que eu coloquei em ritmo de chachado, que é a mera coincidência, né? Que é um alerta. Cuidado, moço, é mera coincidência, né? É um alerta à sociedade e ele que ele fala, nem todo verso é versado e que termina assim tomando um vinho e vai por aí. A música de Bubusca Valença, né? Que é um cara aqui de Pernambuco, de São Bento Una, é primo de Alceu Valença, e vale a pena seus ouvintes procurar ouvir Bubusca Valença, que tem um trabalho muito consolidado dentro da nossa música nordestina e brasileira.
1: Como é que está a agenda da volta aos palcos do Paulinho Leite?
0: Magno, como eu tô voltando depois de 12 anos, né, que eu estava sem gravar nada, né, e afastado dos palcos, resolvi voltar fazendo esse trabalho atravessando o tempo, né, até para não ficar longe da música, porque a gente que gosta de música, é muito difícil você viver sem música, né? Você escuta música, mas também eu sinto a necessidade de ir pro estúdio e cantar também, né, que é uma coisa que eu gosto muito de produzir, de ver a música nascer. Então, assim, eu não me preocupei muito ainda com essa coisa de abrir a agenda de show de São João, porque é um disco que está sendo lançado agora em maio, depois de 12 anos de eu parar. Tive a grata surpresa e honra de ser convidado para abrir a Caminhada do Forró de Arco Verde, né? Que vai ser 21 de junho, a Caminhada do Forró, vai ser um show meu com participação dos amigos Marcial Mello e Toninho Arco Verde. E outros amigos que eu consegui levar, né? Eu tô tentando levar Luciano Magno, Anchieta Dalí vai comigo também. Tô tentando levar a Cezinha também, tudo para fazer essa comunhão de forrozeiros e abrilhantar a nossa Caminhada do Forró, que eu acho que hoje é a Caminhada do Forró maior que existe no Brasil.
1: E no dia 13 de junho, em Arco Verde, no Sesc, nós vamos comemorar também os 20 anos do blog com o forró, com a Super Raro, o primeiro forró do Magno, e você vai lá dar uma canjinha.
0: Sim, eu tive agora com essa honra de ser convidado por você, de estar lá no dia 13, né, 13 de junho, no Sesc, fazendo o seu primeiro forró, né, do blog, lá em Arco Verde, com a Super Lara, do meu amigo Elac, de Beto da Lara, meus conterrâneos, amigos queridos de Arco Verde, e vai ser um prazer imenso abrilhantar a sua festa.
1: Vamos encerrar, Paulinho Leite, este sextou, você cantando um pouquinho aí, Cavaleiro do Araripe, em seguida nós vamos colocar a música aqui na íntegra.
0: Cavaleiro andante tantos continentes, navegante Araripe dos mares que há, guerreiro dos sonhos dos povos carentes, das lutas lutadas que estão por lutar, dos negros do homem do canavial, calejadas sombras inchadas na mão.

0: 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Isso é Chico Bezerra e Carlos Vilela.
1: Grande abraço, Paulinho, muito obrigado e parabéns pela sua volta aos palcos.
0: Um abraço pra você, Magno. Escute a música aí, tá certo? E se delicie com essa música, que esse é um poema e uma homenagem a você, que é uma pessoa da política, né? Que você é um cara bem informado politicamente. Eu quando amanheço o dia, eu já vou entrando no seu blog para ser atualizado da política brasileira, né? Pernambucana e brasileira, que você é um cara hoje que está morando em Brasília também e traz muito pra gente o dia a dia de Brasília. Então, fui muito feliz em participar com você do seu programa e queria mandar um abraço e muito obrigado pela oportunidade e um carinho a todos os seus ouvintes. E dizer que no dia 13 de junho estarei com você lá em Arco Verde pra gente abrilhantar o seu forró.

0: nossa pátria atravessa dias de grande dificuldade. Mas sei que o povo haverá de conquistar cada vez maior liberdade e condições de lutar por um Brasil grande que haja alegria.
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2: Encerrando mais um sexto com o arco-verdense Paulinho Leite, que saiu da sua arco-verde e conquistou o Nordeste e foi buscar a mensagem que está no livro de Marcos, capítulo 16, versículo 20. E eles, tendo partido, pregaram por todas as partes, cooperando com eles o Senhor e confirmando a palavra com sinais que se seguiam.
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2: Boa noite, Nordeste. Obrigado pela audiência. Bom final de semana e até segunda-feira, se Deus quiser.

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1: Os presídios desde 2023.
2: Programa quer asfixiar financeiramente o crime e reforçar a segurança em 138 presídios estaduais.
3: Presidente Lula reforça a disposição do governo em enfrentar o crime.
4: A luta contra o crime organizado vai envolver 11 bilhões de reais para que a gente possa dotar todo mundo de os instrumentos necessários para combater a violência.
2: E ainda, prevenção ao câncer colorretal ganha reforço.
3: SUS vai adotar um novo exame que realiza o rastreamento precoce da doença, o que colabora para alcançar a cura, Thaís Vitória.
2: O novo protocolo deve ser aplicado em mais de 40 milhões de pacientes pelo SUS e vai ajudar a reduzir a fila pela colonoscopia, que atualmente é utilizada como principal exame preventivo. De olho no calendário.
3: Segunda-feira, aposentados e beneficiários do INSS recebem nova parcela do 13º.
2: Também no dia 25 de maio tem início as inscrições para o Enem desse ano.
3: E a partir do dia 15 de junho, Sisu Mais abre vagas remanescentes em instituições públicas de ensino superior.
2: Hoje na apresentação da Voz do Brasil, eu, Mariana Jungmann e Nazi Brum.
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2: Uma operação para silenciar o crime organizado.
3: Em 5 dias foram apreendidos 534 celulares em presídios de todo o país.
2: E o governo do Brasil já investiu mais de 200 milhões de reais para equipamentos de segurança no sistema penitenciário.
5: Celulares escondidos em celas, comunicação clandestina e ordens criminosas que atravessam os muros dos presídios. É para combater essa estrutura que o Ministério da Justiça e Segurança Pública realizou a maior edição da Operação MUTE, já feita no país. Pela primeira vez, a ação integra o programa Brasil contra o Crime Organizado e alcança unidades prisionais em todos os estados brasileiros. Segundo o balanço parcial divulgado nesta sexta-feira, mais de 500 celulares foram apreendidos em 2.611 celas de 49 presídios nos últimos 5 dias. Mais de 2.800 policiais penais participaram das ações. O objetivo é interromper a comunicação ilegal usada por organizações criminosas para coordenar crimes dentro e fora das prisões, avalia André Garcia, secretário nacional de políticas penais.
6: Primeira vez que nós estamos enfrentando o crime organizado em todas as suas dimensões. Há um conjunto de estratégias que nós estamos utilizando, em especial para retirar esses celulares, mas também voltadas para silenciar algumas unidades que nós consideramos como mais estratégicas.
5: As ações utilizam equipamentos de alta tecnologia, como scanners corporais, aparelhos de raio-x, drones, sistemas eletrônicos de fiscalização e até georradar, equipamento que identifica túneis. Para o secretário executivo do Ministério da Justiça e Segurança Pública, Ademar Borges de Souza Filho, as ações terão impactos imediatos.
7: Com investimento, com inteligência, com operações de alta qualidade, certeza absoluta de que terá um impacto imediato na desarticulação de organizações criminosas.
5: O governo federal investe na modernização do sistema penitenciário dos estados. 138 unidades prisionais estaduais devem receber padrão reforçado de segurança, sendo 23 na região norte, 45 na nordeste, 15 no centro-oeste, 38 no sudeste e 17 no sul. Quase 185 milhões de reais já foram aplicados na compra de equipamentos, que começam a ser entregues aos estados até junho. Reportagem Pablo Mundim.
3: O enfrentamento ao crime organizado é uma das prioridades do governo brasileiro, segundo o presidente Lula.
2: Em participação no programa Sem Censura da TV Brasil, o presidente destacou o lançamento do programa Brasil contra o crime organizado, que tem entre os objetivos asfixiar financeiramente os criminosos.
4: Estou com uma PEC no Congresso Nacional. Se essa PEC for aprovada no Senado, 15 dias depois eu crio o Ministério da Segurança Pública. Posso aceitar a ideia que os bandidos dominam o território. O território em qualquer cidade, em qualquer estado, é do povo brasileiro e ele tem que voltar a ocupar o seu território e o bandido tem que ser punido e tem que ir para a cadeia. A luta contra o crime organizado vai envolver 11 bilhões. bilhões de reais, 1 bilhão de investimento do governo federal e 10 bilhões de financiamento para os estados e para a prefeitura, para que a gente possa dotar todo mundo de os instrumentos necessários para combater a violência.
3: A proteção no ambiente digital de crianças e adolescentes também foi destacada pelo presidente Lula. Segundo ele, é preciso evitar as telas logo cedo.
8: O presidente destacou o projeto que proíbe o celular nas escolas e também a sanção do ECA Digital no ano passado, que prevê obrigações para empresas e redes sociais de proteção das crianças e jovens contra crimes virtuais e dependência digital.
4: Quando nós proibimos o telefone na escola, no ensino fundamental, muita gente achou que ia ser ruim e não, e foi bom. A molecada voltou a jogar bola. A molecada voltou a brincar. A molecada voltou a conversar. Nós agora criamos o ECA Digital. Ou seja, para quê? Nós queremos proteger meninas e meninos desse país. É o projeto mais sério do mundo. Obviamente que as plataformas não gostam do nosso projeto. Mas nós temos que brigar com alguém. Eu tenho que proteger as crianças. Eu tenho que proteger os adolescentes. Se no real é crime digital, tem que ser crime.
3: Protocolo inédito para o rastreamento e a detecção precoce do câncer colorretal.
8: O Sistema Único de Saúde passará a utilizar um novo tipo de exame que vai ajudar no diagnóstico da doença antes de os primeiros sintomas aparecerem, aumentando as chances de cura.
2: O teste imunoquímico fecal, conhecido como FIT, passará a ser o exame de referência para a detecção do câncer de colorretal no SUS. O exame será realizado de forma preventiva em homens e mulheres assintomáticos que tenham entre 50 e 75 anos. O diretor-presidente do Instituto Nacional do Câncer, Roberto Gil, explica que o FIT é capaz de detectar partículas microscópicas de sangue nas fezes, já indicando se há lesões que devam ser tratadas.
9: Essa detecção precoce permite que a gente interrompa o processo de carcinogênese das lesões precursoras, quer dizer, a gente não deixa o câncer se desenvolver, ou de um diagnóstico precoce, onde o câncer pode ser tratado com cirurgia e ser eliminado com ou sem necessidade de radioterapia e quimioterapia, mas levando o paciente à cura.
2: O exame FIT é feito com fitas rápidas, como num teste de gravidez. Em caso positivo, o paciente é encaminhado para exames de imagem mais detalhados, como a colonoscopia. O ministro da Saúde, Alexandre Padilha, explicou que o novo exame pode ser feito nas próprias unidades básicas de saúde e vai ajudar a reduzir a fila pela colonoscopia, que atualmente é utilizada como principal exame preventivo.
10: Faz com que você consiga um diagnóstico mais precoce, sobretudo nos pacientes assintomáticos, direcionando os investimentos, os equipamentos, sobretudo os equipamentos médicos dependentes, como é o caso da colonoscopia, para os pacientes que têm maior indicação para isso. Isso faz com que você direcione mais rápido os pacientes que precisam fazer colonoscopia e não ocupa a colonoscopia, que é médico dependente, que é centro especializado dependente, com pacientes que teriam menos indicação de fazer colonoscopia.
2: O novo protocolo deve ser aplicado em mais de 40 milhões de pacientes pelo SUS. Ele faz parte de um conjunto de ações de prevenção e tratamento de câncer, que envolvem investimentos de 2 bilhões e 200 milhões de reais para inclusão de novos medicamentos, cirurgias robóticas e reconstrução mamária. Reportagem Thaísa Vitória.
8: Para o Exame Nacional do Ensino Médio, o Enem 2026, começam na segunda-feira, dia 25 de maio.
3: E uma novidade, pela primeira vez, alunos que concluem o terceiro ano do ensino médio em escolas públicas têm cadastro automático no sistema do exame.
11: As inscrições para o Enem 2026 começam na próxima segunda-feira, dia 25 de maio, com uma novidade para os estudantes da rede pública. Pela primeira vez, alunos que concluem o terceiro ano do ensino médio em escolas públicas têm cadastro automático no sistema do exame. Mesmo com inscrição pré-preenchida, os estudantes precisam acessar a página do participante para confirmar a participação e complementar dados, como cidade de prova, idioma estrangeiro, dinheiro e necessidade de atendimento especializado. O prazo para inscrição e pedidos de nome social ou atendimento especializado termina em 5 de junho. Para quem não tem isenção, a taxa de inscrição permanece R$85 e pode ser paga até 10 de junho por Pix, cartão, débito ou boleto. As provas acontecem nos dias 8 e 15 de novembro. O Ministério da Educação também amplia os locais de prova. A previsão é que cerca de 10 mil escolas recebam o exame em todo o país, permitindo que muitos estudantes façam a prova na própria escola onde estudam. O Enem segue como principal acesso a programas como Sisu, ProUni e Fies. Para mais informações, acesse enem.inep.gov.br/participante. Em Brasília, Claudimário Carvalho.
8: Pois é, o Enem segue como principal acesso a programas como o Sisu, o Sistema de Seleção Unificada, que dá acesso a vagas em instituições de ensino superior.
1: E atenção, estudantes, ainda dá tempo de concorrer a uma vaga em uma dessas instituições.
8: A partir do dia 15 de junho, vão estar abertas as vagas do Sisu Mais, com vagas remanescentes para o segundo semestre.
12: O Ministério da Educação publicou o edital do Sisu Mais, nova etapa complementar do Sistema de Seleção Unificada. A iniciativa vai ofertar vagas remanescentes em instituições públicas de ensino superior para o segundo semestre deste ano. As inscrições estarão abertas de 15 a 19 de junho, exclusivamente pelo portal de acesso único do MEC. Podem participar candidatos que fizeram pelo menos uma edição do Enem nos últimos 3 anos e que tenham concorrido na etapa regular do Sisu 2026. No momento da inscrição, será possível escolher até 2 opções de curso, turno, local de oferta e instituição, indicando a ordem de preferência. O Sisu Mais faz parte do processo de aprimoramento do sistema de seleção unificada, com avanços na organização das vagas, melhorias no processo de inscrição e fortalecimento das políticas de acesso ao ensino superior público. A nova etapa amplia as oportunidades para estudantes e também fortalece as instituições públicas de educação superior. Reportagem Talita Albuquerque.
1: Aposentados e pensionistas do INSS vão receber o pagamento da segunda parcela do 13º a partir de segunda-feira.
8: O pagamento vai até o dia 8 de junho e serão pagos mais de 35 milhões de benefícios.
13: Atenção, aposentados e pensionistas do INSS. Começa nesta segunda-feira, dia 25 de maio, o pagamento da segunda parcela do 13º salário. Mais de 35 milhões de benefícios serão pagos de forma antecipada em todo o país. Esta etapa representa uma nova injeção de cerca de 39 bilhões de reais na economia brasileira. O ministro da Previdência Social, Volne Queiroz, destaca o impacto do adiantamento para as famílias.
14: Na prática, é dinheiro no bolso de milhões de famílias antes do esperado. Quem trabalhou a vida inteira merece respeito. E respeito também é garantir o benefício chegando mais cedo.
13: O calendário de depósito segue até o dia 8 de junho e varia conforme o número final do cartão de benefício. Para consultar o valor da sua parcela, basta acessar o aplicativo ou o site Meu INSS e clicar na opção Extrato de Pagamento. Reportagem Pedro Sardinha.
8: Aprender a guardar dinheiro, noções básicas de investimento e de previdência social.
1: Temas que chegam até crianças e jovens na sala de aula, por meio de um projeto do governo do Brasil.
8: É o Poupadores do Futuro.
15: Marco Antônio de Carvalho tem apenas 11 anos, mas já está preocupado com o futuro. Ele conta que recebe mesada e guarda parte dela para realizar sonhos. E nesta semana, Marco aprendeu um pouco mais sobre como gerenciar o dinheiro e economizar. A escola dele, em Brasília, recebeu as atividades do programa Poupadores do Futuro, coordenado pelo Ministério da Previdência Social. Marco gostou da oportunidade.
16: É sempre bom a gente estar desde cedo assim aprendendo a economizar nosso dinheiro. Muitos adultos não tiveram essa oportunidade na infância, muitas crianças não estão tendo, uma coisa muito boa.
15: E as noções de como poupar que as crianças recebem na sala de aula acabam impactando toda a família, segundo a diretora da escola, Viviane Coelho da Silva de Lima.
17: É muito importante que eles já coloquem esse conhecimento em prática desde cedo para que eles possam mudar a realidade deles, né? Então eles já vão poupando alguma coisa em casa, eles aprendem sobre renda fixa, sobre renda extra, planejamento orçamentário. Além de ajudarem as famílias também, eles já desde cedo podem fazer todo esse planejamento.
15: Este ano, mais de 30 mil alunos foram alcançados alcançados pelo projeto Poupadores do Futuro em 100 cidades brasileiras. Mais de 200 instituições de ensino receberam as atividades. O diretor do Departamento do Regime de Previdência Complementar, Narlon Gutierre, fala sobre a importância do programa, que está em sua segunda edição.
18: Eles vão ser despertados sobre a importância do planejamento, sobre a importância de organizar suas finanças, para estarem atentos, né, para não serem influenciados aí por questões como jogos em plataformas digitais, para a importância que a previdência tem ao longo da vida.
15: Poupadores do Futuro faz parte da Semana Nacional de Educação Financeira. O Ministério da Previdência Social pretende expandir o projeto para abranger mais cidades e alcançar ainda mais alunos na próxima edição. Reportagem Luciana Colares de Holanda.
8: Expansão de terras para o plantio, clima favorável e chuvas bem distribuídas fizeram a agropecuária bater recorde de safras no ano passado e ser o setor que mais pesou no crescimento do PIB em 2025.
1: Além disso, o Brasil atingiu a menor taxa de desocupação no ano passado.
8: Essas análises estão em um estudo do IBGE divulgado hoje sobre os dados econômicos do país.
19: No ano passado, o Produto Interno Bruto, que é a soma de todas as riquezas produzidas pelo país, cresceu pelo quinto ano consecutivo, chegando a 2,3%. E nesta sexta-feira, o IBGE publicou uma pesquisa que avalia o cenário econômico de 2025 para entender quais áreas contribuíram para o PIB. O IBGE destaca o bom desempenho do setor agropecuário. Com safras recordes de milho e soja, o setor foi o responsável por cerca de um terço do aumento da taxa. O comércio varejista também registrou crescimento de 1,6% em 2025, completando 9 anos consecutivos de expansão, segundo o IBGE. Quanto aos preços, houve arrefecimento da inflação, ou seja, os preços continuam subindo, mas a uma velocidade menor. O índice oficial, que mede a inflação, o IPCA, acumulado do ano, ficou em 4,26%. O número é 0,57% abaixo do resultado de 2024. Outro destaque é o mercado de trabalho, que registrou um aumento de média salarial em relação ao ano anterior de 5,8%. Já a taxa de desocupação alcançou o nível mais baixo da série histórica iniciada em 2012, registrando 5,6%. Segundo o informativo Indicadores Econômicos do Brasil, os números foram influenciados pelo cenário internacional. A política restritiva dos Estados Unidos limitou o espaço para cortes da taxa de juros no Brasil, e a desaceleração do PIB chinês reduziu sua contribuição para o crescimento global. Gabriela Noronha, para a Voz do Brasil.
8: Recuperação das regiões atingidas pelo rompimento da barragem do Fundão em Minas Gerais e Espírito Santo vai ter um incentivo de mais R$450 milhões.
1: Os recursos fazem parte do novo acordo do Rio Doce e são divididos em um edital e um chamamento público que vão dar à própria comunidade a chance de propor projetos de recuperação.
8: O edital é realizado em parceria com o Banco do Brasil e a Fundação Banco do Brasil e foca em ações comunitárias diretas com valores de R$50 mil a R$400 mil por proposta.
1: O chamamento conta com a colaboração do Banco Nacional de Desenvolvimento Econômico e Social, BNDES, e é direcionado a projetos de desenvolvimento.
20: O BNDES, Banco Nacional de Desenvolvimento Econômico e Social, e a Secretaria-Geral da Presidência da República lançaram nesta sexta-feira uma chamada pública que vai destinar R$225 milhões para projetos das comunidades da Bacia do Rio Doce atingidas pelo rompimento da barragem de Fundão. O lançamento aconteceu em Governador Valadares, no interior mineiro. A barragem de Fundão, que integra integrava um complexo da mineradora Samarco, no município mineiro de Mariana, se rompeu em novembro de 2015, liberando rejeitos que escoaram pela bacia do Rio Doce até o mar, causando danos para populações de dezenas de municípios de Minas Gerais e do Espírito Santo. A chamada pública, que tem o nome de Chamada Rio Doce Participativo, vai custear projetos estruturantes que variem entre 5 milhões e 23 milhões de reais e que atuem como vetores de desenvolvimento regional. As iniciativas poderão ser enquadradas em dois eixos: fortalecimento institucional das organizações sociais e apoio a empreendimentos produtivos coletivos. Para José Pavuna, representante de uma das comunidades atingidas e integrante do Conselho Federal de Participação Social da Bacia do Rio Doce e Litoral Norte Capixaba, o apoio aos projetos será uma forma de garantir renda às comunidades locais.
0: Esse dinheiro, ele seria uma forma de, inclusive ele é, uma compensação, porque reparação seria recuperar o rio, não dá para reparar o rio. A gente vai compensar com alguns projetos que geram renda. Precisa ter projetos e iniciativas pequenas que gerem renda.
20: Durante o lançamento da chamada pública, o ministro-chefe da Secretaria-Geral da Presidência da República, Guilherme Boulos, classificou a chamada Rio Doce Participativo como histórica.
21: O que a gente assinou aqui hoje é a parte dessa reparação que vai ser definida e executada a partir da participação direta de vocês. Uma coisa é vir pra obra, é bom, todo mundo quer. Outra coisa é chegar na comunidade, escutar a comunidade apresentar o próprio projeto e chegar o dinheiro na mão para poder executar esse projeto lá no território.
20: Os projetos para a chamada Rio Doce Participativo poderão ser apresentados até o dia 30 de dezembro. Mais informações sobre a chamada estão disponíveis no site bndes.gov.br/Fundo Rio Doce. Reportagem André de Barros Lima.
8: Quem acha que museu guarda apenas objetos do passado, uma programação diversa promete aproximar o público de exposições e atividades culturais.
1: É a Semana Nacional de Museus que chega à sua 22ª edição e vai até domingo.
8: Ainda dá tempo de participar de uma das mais de 3 mil atividades cadastradas.
22: Difundir a cultura, preservar a memória e incentivar o hábito de visitar museus. Foi com esse objetivo que nasceu a Semana Nacional de Museus, que chega à 24ª edição, reunindo milhares de atividades em todo o Brasil. O tema deste ano, Museus, Unindo o Mundo Dividido, destaca o papel dessas instituições como espaços de diálogo, inclusão e troca de experiências entre diferentes culturas e gerações. A mobilização teve amplo alcance nacional em 2026. Cerca de 1000 museus de mais de 400 cidades participaram da programação com atividades nos 26 estados e no Distrito Federal, como explica Joel Santana da Gama, diretor de difusão, fomento e economia do Instituto Brasileiro de Museus.
23: Como as instituições abrem mais tempo, como a programação é mais divulgada, isso aflora também o desejo da comunidade dessa vontade de memória, de conhecer. Tudo isso permite com que essa visitação se amplie.
22: No Distrito Federal, estudantes participaram de visitas educativas no Centro Cultural do Banco do Brasil. O professor Paulo Araújo fala da importância dessas visitas no processo pedagógico.
24: A vantagem é que eles vão ter um olhar voltado para a cultura e que eles vão poder utilizar de forma pedagógica, recriando as obras e também dando a sua própria interpretação para cada obra que eles observaram aqui.
22: A programação completa da 24ª Semana Nacional de Museus reúne atividades em todo o país até o dia 24 de maio. Reportagem Cleide Lopes.
8: Faltam poucas semanas para as festas juninas em todo o país.
1: E o Ministério do Turismo quer fortalecer a infraestrutura e a promoção dos eventos na Paraíba, destino de milhões de turistas no período.
8: Estão sendo disponibilizados 45 milhões de reais para 72 cidades do estado.
1: Só no ano passado, as festas juninas movimentaram mais de 7 bilhões e 400 milhões de reais em todo o país.
8: Em Campina Grande, por exemplo, a festa começa no dia 3 de junho e vai durar 33 dias, com previsão de movimentar 800 milhões de reais e um público de 3 milhões e meio de pessoas.
1: E essas foram as notícias do Governo do Brasil.
8: Uma realização da Secretaria de Comunicação Social da Presidência da República.
1: E agora com as notícias do Poder Judiciário e do Congresso Nacional. Boa noite e bom fim de semana.
8: A gente volta segunda-feira. Boa noite.
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5: Você vai ouvir agora notícias do Poder Judiciário.
6: Presidente do STF do CNJ propõe contra-cheque único para magistrados em resolução que será analisada na semana que vem.
7: Mais de 10 mil pessoas foram atendidas nos 5 dias do Justiça Itinerante na Ilha do Marajó.
6: TSE nega parcelamento de multa aplicada a candidato a prefeito de Ubajara, no Ceará.
7: Boa noite, eu sou Marcela Luiza.
6: E eu sou Walter Lima.
7: O presidente do Supremo Tribunal Federal e do Conselho Nacional de Justiça, ministro Edson Fachin, apresentou proposta de resolução que institui o contra-cheque único para magistrados em todo o Poder Judiciário.
6: O texto será analisado pelo CNJ na próxima terça-feira. Marcelo Della Libera.
9: A proposta será analisada pelo plenário do CNJ e foi elaborada com base em decisões recentes do Supremo Tribunal Federal sobre transparência remuneratória. O texto prevê a padronização nacional das verbas pagas aos magistrados e proíbe folhas paralelas e documentos complementares com pagamentos separados. Pela proposta, cada juiz passará a receber um único contra-cheque mensal com todas as informações consolidadas, incluindo salários, verbas indenizatórias, descontos obrigatórios e valores retroativos.
7: TSE nega parcelamento de multa aplicada a candidato a prefeito de Ubajara, no Ceará.
6: Houve erro jurídico na apresentação de recurso. Fábio Ruas.
25: A decisão do TSE foi por unanimidade. Com isso, ficou mantida a decisão anterior do Tribunal Regional Eleitoral do Ceará. O TRE cearense decidiu não analisar um recurso que pedia o parcelamento de uma multa de R$5.000. O relator no TSE, ministro Ricardo Vilas Boas Cueva, afirmou que decisões desse tipo não podem ser contestadas por recurso eleitoral. O correto seria o agravo de instrumento. Com isso, o pedido de parcelamento da multa foi negado.
7: Mais de 10 mil pessoas foram atendidas nos 5 dias do Justiça Itinerante na Ilha do Marajó.
6: O mutirão ofereceu exames médicos, emissão de documentos e balcão de direitos trabalhistas. Luma Soares.
26: Nessa sexta-feira, moradores chegaram cedo para garantir o atendimento de última hora. Na área de cidadania, a maior procura foi por certidões de nascimento e de óbito. No encerramento das atividades, os ministros Alberto Balazeiro, do TST, e Edson Fachin, do STF, acompanharam de perto as salas de conciliação. A mega ação, coordenada pelo CNJ, em parceria com 50 entidades, garantiu cidadania e dignidade para a população marajoara.
7: Juízo não pode limitar previamente a atuação de advogado nomeado como assistente jurídico em processos sobre violência doméstica.
6: O posicionamento é do STJ, Fátima Uchoa.
27: Na origem, o juízo nomeou uma advogada para acompanhar uma vítima em audiência sobre suposta violação de medida protetiva, mas a profissional não poderia atuar no processo com pedidos ou recursos. A OAB impetrou mandado de segurança alegando que o juízo violou prerrogativas da advocacia. O Tribunal de Justiça de Minas Gerais indeferiu o pedido, então a OAB interpôs recurso no STJ e a sexta turma deu provimento. Para o relator, ministro Sebastião Reis Júnior, a assistência jurídica à mulher vítima de violência doméstica e familiar, que é obrigatória pela Lei Maria da Penha, depende do pleno exercício das prerrogativas do advogado e é ilegal a limitação prévia da atuação profissional.
7: Após acordos entre MPF e estudantes que fraudaram o sistema
2: sistemas de cotas, Unirio publica edital para bolsas a cotistas de cursos de medicina.
3: Ao todo serão arrecadados mais de 2 milhões de reais que serão revertidos em auxílios financeiros. Vanessa Pereira.
10: A verba é resultado do acordo estabelecido entre o Ministério Público Federal e os estudantes do curso de medicina da Unirio, que ocuparam indevidamente as vagas reservadas para os alunos cotistas do SISU em 2018. Nesta primeira etapa, a universidade vai conceder 4 auxílios financeiros mensais no valor proporcional a um salário mínimo de 2018. Os interessados podem fazer as inscrições até 31 de maio por meio do formulário eletrônico no site da Unirio. Você também encontra o edital e o link do formulário no site do MPF.
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2: Uma boa noite.
3: Bom fim de semana e até segunda-feira.

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1: Eu sou Paula Groba.
2: E eu sou Ricardo Nakaoka.
1: E estes são os destaques de hoje do Jornal do Senado, que começa agora.
2: Senadores marcam votação de proposta que amplia a autonomia do Banco Central.
1: IFE aponta rombo fiscal por 10 anos e contradiz previsões otimistas do governo para as contas públicas.
2: Projeto pode garantir uso de faixa exclusiva por veículos que transportam pessoas com deficiência.
1: Boa noite.
2: Boa noite.
1: O Banco Central pode ganhar mais independência e ter a autonomia garantida pela Constituição. A proposta que prevê autonomia técnica, administrativa, orçamentária e financeira para a instituição deve ser votada no dia 27 de maio pela Comissão de Constituição e Justiça do Senado.
2: O relatório foi lido nesta semana, mas a análise foi adiada após um pedido de vista coletiva. Mais informações com o repórter Márcio Maturana.
3: O relatório da proposta de emenda à Constituição que amplia a autonomia do Banco Central foi lido na Comissão de Constituição e Justiça, mas o texto não foi votado por causa de um pedido de vista coletiva. Pelo texto, o Banco Central deixa de ser uma autarquia e vira uma entidade pública de natureza especial, com autonomia técnica, operacional, administrativa, orçamentária e financeira, e dotada de poder de polícia, com autoridade sobre regulação, supervisão e resolução. O relator dessa PEC é o senador Plínio Valério, do PSDB do Amazonas.
4: Mesmo só com a leitura, estamos fazendo história. O que vem depois, cada um vai responder pelo seu ato aqui. Porque já ficou claro para a população brasileira que a importância do Banco Central e que a liberdade financeira é fundamental. Então, lá na frente, nós vamos ver quem é que é contra o avanço ou não.
3: O autor da proposta é o senador Vanderlan Cardoso, do PSD de Goiás, que ressaltou a importância da mudança.
5: Não é um projeto de ex-presidente Bolsonaro, nem do presidente atual, nem do ex-presidente Roberto Campos Neto, nem do atual presidente Galípolo. É um projeto de país, de nação.
3: A PEC deve ser votada na próxima quarta-feira, dia 27, segundo anunciou o presidente da comissão, Otto Alencar, do PSD da Bahia.
1: A senadora Mara Gabrilli pediu explicações ao Tribunal Superior Eleitoral sobre uma campanha de representatividade.
2: A ação do TSE tem como objetivo estimular a diversidade nos espaços de poder, mas deixou de fora das peças publicitárias as pessoas com deficiência. Repórter Lana Dias.
6: A senadora Mara Gabrilli, do PSD de São Paulo, enviou um ofício ao Tribunal Superior Eleitoral pedindo explicações sobre a exclusão de pessoas com deficiência na campanha Representatividade. A iniciativa do TSE busca estimular a participação política de grupos historicamente subrepresentados, como mulheres, pessoas negras e indígenas. Mas a senadora considerou lamentável, na campanha, a exclusão de um dos grupos que mais enfrenta obstáculos.
7: Eu sei o que é enfrentar obstáculos todos os dias, mesmo que seja dentro da cabeça de uma pessoa. E também sei que existe muita gente com deficiência, cheia de potencial para transformar, mas a barreira ainda é enorme.
6: A campanha em questão será veiculada até 30 de julho e é composta por vídeo para televisão e spot para rádio, além de conteúdo para as redes sociais. De acordo com o censo de 2022 do IBGE, o Brasil tem 14,4 milhões de pessoas com deficiência, o que representa 7,3% da população com 2 anos ou mais.
1: E pessoas com deficiência podem passar a ter mais rapidez e acessibilidade nos deslocamentos diários. O Senado vai analisar um projeto que autoriza veículos que transportem esse público a utilizarem as faixas exclusivas de transporte coletivo.
2: A medida quer reduzir o tempo no trânsito e garantir mais mobilidade, inclusão e qualidade de vida. Repórter Alexandre Campos.
8: A proposta dos senadores Alci Lucas, do PL do Distrito Federal, define regras gerais, deixando a cargo dos municípios a regulamentação de pontos específicos, como caracterização das situações em que o uso da via é essencial para pessoas com deficiência, cadastro do beneficiário e do veículo usado por ele, definição de horários, trechos e condições de tráfego das faixas e adoção de mecanismos de transparência e revisão periódica das credenciais concedidas. Para Isalci Lucas, é preciso incentivar que os municípios levem em conta no planejamento e na gestão da mobilidade urbana as necessidades dessa parcela da população.
9: Só o pai que tem filho autista severo ou alguma deficiência mais grave é que sabe se pega um congestionamento e todo dia pega. carga, buzina para lá, buzina para cá, muito barulho, e os autistas não suportam isso. Então é um sacrifício muito grande. Então, como as faixas exclusivas ainda tem muita, fica muito ociosa ainda, nada melhor do que fazer essa uma legislação mais ampla, que de fato a regulamentação tem que ficar no município, que é ele que vai conduzir o processo.
8: Ainda de acordo com o projeto, as vias utilizadas por transporte público de alta capacidade, como os chamados BRTs, não poderão ser destinadas para o deslocamento de veículos particulares com pessoas com deficiência.
1: O senador Jaime Campos, do União de Mato Grosso, defendeu mais apoio financeiro aos municípios e cobrou a atualização dos repasses federais para as prefeituras.
2: Ao mencionar a marcha dos prefeitos em Brasília nesta semana, ele afirmou que o aumento das despesas tem dificultado a manutenção de serviços públicos essenciais e que o fortalecimento do municipalismo é fundamental para melhorar o atendimento à população.
10: Muitos prefeitos enfrentam, de fato, queda de arrecadação e aumento das despesas obrigatórias. E ao mesmo tempo uma crescente demanda de serviços públicos. Os municípios acabam assumindo responsabilidades cada vez maiores sem que os recursos acompanhem essa realidade.
1: Já o senador Fernando Dueire, do PSD de Pernambuco, celebrou a aprovação na Comissão de Assuntos Sociais do novo piso salarial dos médicos e cirurgiões dentistas. O texto fixa o valor de R$13.672 e atualiza o pagamento de horas extras e adicional noturno.
2: Para Dueire, a medida valoriza os profissionais e pode ajudar a reduzir a falta de médicos e dentistas em regiões mais carentes. A proposta segue para a Câmara dos Deputados.
11: Cada real destinado à valorização desses profissionais retorna à sociedade em forma de atendimento mais qualificado, maior dedicação e melhores resultados.
1: As contas do governo para os próximos anos podem estar mais otimistas do que a realidade permite. É o que aponta um novo relatório da Instituição Fiscal Independente do Senado, que identifica divergências entre as projeções da equipe econômica e as estimativas dos analistas da IFE.
2: Segundo o texto, as metas fiscais apresentadas pelo governo são ambiciosas e enfrentam desafios para sair do papel. Repórter Douglas Castilho.
12: A divergência é o crescimento estrutural das despesas com benefícios da Previdência Social. A digitalização, por meio do aplicativo Meu INSS, acelerou de maneira inédita o fluxo do antigo auxílio-doença. O modelo de análises remotas de atestados médicos fez as concessões anuais dobrarem entre 2022 e 2025. O diretor do Instituto, Alexandre Andrade, explicou que esse é apenas um dos elementos de discordância com o governo.
13: Em relação às projeções, o que nós identificamos foi um relativo otimismo, tanto na grade de parâmetros macroeconômicos, quanto depois nas projeções fiscais. Isso inclui receitas, despesas, o resultado primário e a própria trajetória da dívida bruta nos próximos anos.
12: Por outro lado, um fôlego extra e inesperado para o caixa do governo federal veio após a alta do petróleo, gerado pelos ataques dos Estados Unidos e de Israel ao Irã. O cenário aumentou a arrecadação de tributos no Brasil, grande exportador da matéria-prima. Um alerta da IFE, no entanto, indica que essa mesma instabilidade no Oriente Médio pode fazer com que o Banco Central mantenha a taxa de juros alta por mais tempo, o que esfriaria a atividade econômica do país e contribuiria para o aumento da dívida.
2: Com edição de Paula Groba e trabalhos técnicos de João Lira, o Jornal do Senado fica por aqui. Acompanhe agora as notícias do Tribunal de Contas da União e da Câmara dos Deputados. Boa noite.
1: Uma boa noite e um bom fim de semana.
14: Minuto do TCU.
15: O Tribunal de Contas da União fez auditoria para avaliar o financiamento da atenção primária à saúde no Sistema Único de Saúde. O serviço é a porta de entrada do SUS e inclui ações de vacinação, consultas, pré-natal e outros atendimentos. A fiscalização analisou o modelo de repasse de recursos para estados e municípios. O objetivo foi verificar se o financiamento contribui para ampliar o acesso da população e melhorar a qualidade do atendimento. O TCU identificou falhas no modelo atual, como dificuldades para acompanhar resultados. Também falta definir indicadores para distribuir os recursos de forma adequada. As limitações podem prejudicar o planejamento das ações e reduzir a eficiência da política pública. O tribunal fez recomendações para aperfeiçoar o sistema. Saiba mais em tcu.gov.br.
14: TCU, fiscalização a serviço da sociedade. 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
16: Câmara aprova a proposta que proíbe sigilo de gastos do governo federal.
17: Deputados reconhecem a importância da cultura country para Jaguariúna.
16: Parlamentares criam área de proteção ambiental do Jamanchim no Pará.
17: Plenário inclui economia criativa como beneficiária de fundos regionais.
16: Boa noite. Projeto aprovado pelos deputados permite a utilização de recursos de fundos constitucionais em empreendimentos de economia criativa. A reportagem é de Antônio Vital.
18: A Câmara dos Deputados aprovou o projeto que inclui empreendimentos da chamada economia criativa entre os setores que poderão receber recursos dos fundos constitucionais de financiamento das regiões Norte, Nordeste e Centro-Oeste. O texto define a economia criativa como atividades relacionadas à criação, produção e distribuição de bens e serviços baseados em criatividade, cultura, conhecimento e produção artística, como artesanato, música, moda e design. Hoje, muitos desses empreendimentos ficam fora das atividades que podem ser beneficiadas por esses fundos, que priorizam setores como agropecuária, indústria, mineração e agroindústria. O projeto foi apresentado pelo deputado Ayrton Faleiro, do PT do Pará, e altera a lei que regulamenta esses fundos constitucionais, que oferecem financiamento para atividades econômicas consideradas estratégicas para o desenvolvimento regional. Com a mudança, empreendimentos ligados à economia criativa também poderão acessar linhas de crédito desses fundos. Relatora da proposta

0: O deputado Luiz Lima, do Novo do Rio de Janeiro.
1: Enxergamos isso como mais uma oportunidade de se fazer militância com recurso público. E o povo brasileiro está cansado de trabalhar para sustentar a militância política. A gente tem uma série de prioridades a nível de educação, de oportunidades de emprego.
0: O projeto que inclui empreendimentos da economia criativa entre os beneficiários dos fundos constitucionais de financiamento das regiões Norte, Nordeste e Centro-Oeste seguiu para análise do Senado. Da Rádio Câmara de Brasília, com informações de Daniela Lessa, Antônio Vital.
2: Desenvolvimento Regional.
3: Hildo Rocha, do MDB, relembra a implantação de 81 novos municípios no Maranhão em 1996. O parlamentar reforça que as cidades receberam estrutura administrativa, estradas, escolas, hospitais e sistemas de abastecimento de água durante a gestão estadual da época.
4: Para Hildo Rocha, o então governo maranhense foi fundamental para transformar antigos povoados em polos de desenvolvimento econômico. Segundo ele, a superação de desafios técnicos e políticos explica o reconhecimento que antigos gestores ainda mantêm junto à população do estado.
3: Jorge Araújo, do PP, critica o governo da Bahia pela demora na construção da ponte Salvador-Itaparica. O deputado afirma que após mais de 20 anos de anúncios, a obra ainda não saiu do papel.
4: Jorge Araújo também faz críticas à saúde pública baiana, especialmente à Central de Regulação do Estado. O parlamentar relata que moradores do interior percorrem longas distâncias sem garantia de atendimento.
2: Economia.
3: Plenário da Câmara proíbe sigilo sobre gastos do governo federal. O repórter Márcio Aquiles Sardi tem as informações sobre a proposta aprovada.
5: A Câmara dos Deputados aprovou o projeto que proíbe a imposição de sigilo sobre gastos da administração pública federal, incluindo despesas com viagens, hospedagem, alimentação, transporte e cartões corporativos. De acordo com o projeto apresentado pelo deputado Gustavo Gayer, do PL de Goiás, os gastos do dia a dia da administração pública, como os de viagens oficiais, deverão permanecer públicos. O projeto mantém a possibilidade de proteger informações consideradas estratégicas para a segurança de autoridades, mas as despesas deverão ser divulgadas. O texto também prevê que informações classificadas como sigilosas poderão perder automaticamente essa condição se não forem analisadas no prazo de 30 dias pela Comissão Mista de Reavaliação de Informações, prevista na Lei de Acesso à Informação. A proposta permite ainda que o Congresso Nacional revise decisões de classificação de sigilo e prevê punições para agentes públicos que colocarem sigilo de forma indevida para ocultar irregularidades. Nesses casos, a conduta poderá ser considerada ato de improbidade administrativa e também crime de responsabilidade. Relator da proposta, o deputado Sóstenes Cavalcante, do PL do Rio de Janeiro, argumentou que o projeto reduz brechas para uso abusivo do sigilo sobre despesas públicas. Segundo o relator, a proposta fortalece mecanismos de fiscalização e amplia a transparência sobre a utilização de recursos públicos. Ele criticou classificações feitas pelo governo.
6: O presidente Lula fazia críticas ao seu oponente, o ex-presidente Bolsonaro, porque existia ali agendas secretas, e ele fazia críticas e dizia que iria acabar com o sigilo. E até hoje, o que aconteceu foi que aumentou inúmeras vezes os sigilos de agenda, os sigilos de despesas, e nós entendemos que isso não é salutar ao Estado Democrático de Direito.
5: O projeto foi aprovado de maneira simbólica pelo plenário da Câmara, mas a federação formada pelo PT, PCdoB e PV tentou alterar sem sucesso pontos da proposta, como a possibilidade de o Congresso rever a classificação de informações. Para a deputada Érica Cocai, do PT do Distrito Federal, o sigilo deve ser mantido sobre informações que dizem respeito à segurança nacional.
7: Nós somos favoráveis à transparência. O sigilo, ele deve dizer respeito à segurança nacional, ao interesse público, ele é previsto para isso, mas há muito sigilo irregular. O relatório do portal Transparência, ele indica que nos últimos anos, de 2015 até 2022, até o final do governo Bolsonaro, 80% dos sigilos irregulares dizem respeito ao governo Bolsonaro. Vocês lembram que Bolsonaro colocou sob sigilo seu cartão de vacina e da sua família?
5: O projeto que proíbe a imposição de sigilo sobre gastos da administração pública federal, como viagens, hospedagem, alimentação e cartões corporativos, seguiu para análise do Senado. Da Rádio Câmara de Brasília, com informações de Daniele Lessa e Antônio Vital, Márcio Aquiles Sardi.
2: justa.

0: Jandira Fegali, do PCdoB do Rio de Janeiro, cobra investigações sobre supostas ligações entre a família Bolsonaro e o Banco Master. A deputada defende a instalação de uma CPI para apurar denúncias envolvendo o banqueiro Daniel Vorcário e parte da oposição.
1: Na visão de Jandira Fegali, as recentes pesquisas de opinião sinalizam um desgaste de lideranças que utilizam discursos moralistas. A parlamentar também defende transparência nas investigações e a divulgação das apurações sobre o uso de recursos públicos.
0: Márcio Gerri, do PCdoB do Maranhão, critica Flávio Bolsonaro, alegando que denúncias relacionadas ao caso do Banco Master fragilizam sua imagem política. O parlamentar também questiona informações divulgadas sobre a relação do senador com o empresário Daniel Vorcário.
1: Márcio Gerri sustenta que o episódio afeta a articulação política da oposição e defende ações do atual governo. Na visão do deputado, programas e medidas do Executivo Federal têm fortalecido a avaliação positiva do governo.
0: Evair Vieira de Melo, do Republicanos do Espírito Santo, diz que foi um dos primeiros a alertar o governo e a denunciar na Comissão de Fiscalização Financeira e Controle da Câmara que havia uma máfia no INSS que operava com descontos não autorizados dos aposentados.
1: Evair Vieira de Melo defende o aprofundamento das investigações por entender que houve omissão no enfrentamento das irregularidades no INSS. Ele critica a atuação de integrantes do governo diante das denúncias, especialmente em relação ao envolvimento do filho do presidente Lula.
2: Meio ambiente.
0: A Câmara aprovou um projeto que obriga órgãos ambientais a aplicarem o Código Florestal em todos os biomas, no lugar de legislações específicas. O repórter Antônio Vital explica as consequências.
3: A Câmara dos Deputados aprovou o projeto que obriga os órgãos ambientais a aplicarem o Código Florestal em áreas produtivas de todos os biomas brasileiros, no lugar de legislações específicas, como a Lei da Mata Atlântica, mais restritiva em relação ao uso da terra para a produção rural. O projeto foi aprovado pelas comissões permanentes da Câmara em caráter terminativo, ou seja, não precisaria passar por votação no plenário e poderia seguir diretamente para o Senado. Um recurso assinado por 57 deputados, a maioria do PT, PSOL e Rede, pedia análise pelo plenário, com o argumento de que a proposta fragiliza a legislação ambiental. O recurso foi rejeitado pelo plenário por uma diferença de 148 votos, o que manteve o texto aprovado pelas comissões. O texto original, apresentado pelo deputado Alceu Moreira, do MDB do Rio Grande do Sul, tratava apenas da aplicação do Código Florestal nas áreas produtivas dos chamados campos de altitude, ecossistema localizado na região sul. O argumento é que aquelas áreas são exploradas há mais de 200 anos e que os produtores estavam sendo multados pelo Ibama com base na legislação que protege a Mata Atlântica. Foi o que disse o deputado Alceu Moreira.
4: Não tem nenhum sentido, aquela terra está desde 1740 antropizada, ela tem utilização para lavoura, para criação de gado, e agora o nosso produtor está impedido com uma multa produzida pelo Ibama sem nenhuma necessidade. Se tiver o gado em cima do campo e por acaso nascer uma essência nativa no meio do pasto, eles não permitem mais a utilização do campo, inclusive restringe a criação de gado. É um prejuízo criminoso.
3: O recurso que pedia análise do projeto pelo plenário teve como justificativa alterações feitas no texto original durante análise pela Comissão de Constituição e Justiça da Câmara. O texto final considera a área rural consolidada, portanto passível de regularização, todas as terras ocupadas antes de 22 de julho de 2008 e não restringe a medida aos campos de altitude. Para o deputado Nilton Tato, do PT de São Paulo, um dos autores do recurso, o projeto permite desmatamento em outros biomas.
5: Tinha sido construído um acordo que recuperava o texto original do projeto para usar áreas nos campos de altitude do Rio Grande do Sul, Paraná e Santa Catarina. O projeto foi completamente deturpado, aumentando aí a possibilidade de desmatamento, de uso para o agro, de áreas não florestais na Amazônia, no Cerrado, no Pantanal e na Mata Atlântica.
3: O projeto que obriga os órgãos ambientais a aplicarem o Código Florestal em áreas produtivas de todos os biomas brasileiros, no lugar de legislações específicas, seguiu para análise do Senado. Da Rádio Câmara de Brasília, Antônio Vital.
2: Transportes.
1: Beto Preto, do PSD do Paraná, defende a criação de uma subcomissão para acompanhar o encerramento da concessão da Malha Sul Ferroviária, que atende estados da região sul e se conecta a São Paulo. Ele defende o debate sobre trechos inoperantes e passivos da atual gestão.
0: Beto Preto também pede participação de órgãos de controle e representantes do setor na discussão sobre a nova concessão ferroviária. Ele salienta que o fortalecimento do modal é estratégico para o desenvolvimento logístico e econômico do país.
2: Agricultura.
1: Câmara regulariza áreas ocupadas com a criação de área de proteção ambiental do Jamanchim, no Pará. Saiba o que muda com a repórter Daniele Lessa.
6: O plenário da Câmara dos Deputados aprovou o projeto que reduz a área da Floresta Nacional do Jamanchim e cria a área de proteção ambiental chamada APA do Jamanchim, no município de Novo Progresso, no sudoeste do Pará. O projeto, que foi apresentado pelo deputado Isnaldo Bulhões Júnior, do MDB de Alagoas, estabelece que parte das áreas ocupadas por produtores rurais será retirada da Floresta Nacional e passará a integrar a nova APA, categoria ambiental menos restritiva, que permite ocupação humana e atividades econômicas sob determinadas regras. Ao defender a proposta, o deputado Enderson Pinto, do União do Pará, disse que as pessoas se instalaram no que hoje é a Floresta do Jamanchim porque existiam incentivos governamentais para desenvolver a economia da região.
7: Essas ocupações não aconteceram na clandestinidade, não foram invasões oportunistas, foram ocupações de boa-fé estimuladas por políticas públicas. E o que aconteceu depois? Essas pessoas acordaram de um dia para o outro dentro de uma unidade de conservação de proteção integral.
6: O relator José Priante, do MDB do Pará, argumentou que o projeto busca enfrentar um conflito histórico na região entre preservação ambiental e ocupação consolidada da terra.
7: Dar um passo na pacificação e no ordenamento legal de uma área de profundo potencial sem avançar um metro na floresta. Nós estamos falando apenas de recategorizar uma área que já está antropizada durante muitos e muitos anos e muitas décadas.
6: Parlamentares contrários ao projeto afirmaram que a redução da área protegida pode aumentar a pressão sobre a Amazônia e estimular novas ocupações irregulares. A deputada Marina Silva, da Rede de São Paulo, alertou sobre o agravamento dos eventos climáticos extremos, como secas e enchentes.
8: Em relação às unidades de conservação, que elas são cada vez mais necessárias diante dos extremos climáticos, das secas e das cheias, que o tempo todo estão assolando várias unidades da federação na Amazônia, inclusive o estado do Pará.
6: O texto também autoriza atividades de mineração dentro da Floresta Nacional e da Área de Proteção Ambiental, ponto criticado pelo deputado Tarcísio Mota, do PSOL do Rio de Janeiro, que apresentou destaque para tirar esse trecho da proposta, mas foi rejeitado pelos parlamentares.
7: Porque o que está acontecendo aqui tem nome e sobrenome, é premiação da grilagem, é abertura de um precedente que vai fragilizar o Sistema Nacional de Unidades de Conservação. É mais um atentado contra a possibilidade de que a gente mantenha a floresta em pé.
6: O projeto que altera os limites da Floresta Nacional do Jamanchim e cria a Área de Proteção Ambiental do Jamanchim no Pará seguiu para análise no Senado. Da Rádio Câmara de Brasília, Daniele Lessa.
2: Educação.
0: Alice Portugal, do PCdoB da Bahia, comemora a aprovação do texto que regulamenta o reajuste anual do piso salarial dos professores da educação básica pública. Ela reitera que a proposta define critérios permanentes e garante maior segurança jurídica.
1: Alice Portugal informa que o novo piso passará para R$5.130. A parlamentar pede a aprovação definitiva da medida no Senado e reforça a importância de ampliar os investimentos no Fundeb e na educação pública.
0: Clarissa Tércio, do PP de Pernambuco, critica a condenação de um casal do interior de São Paulo por manter duas filhas em ensino domiciliar. A deputada classificou como absurda a posição da justiça em considerar o homeschooling como abandono intelectual.
1: No entendimento de Clarissa Tércio, o Estado pune os que não se submetem a conteúdos ideológicos. Ela afirma que a sentença fere o direito das famílias de educar seus filhos e pede ao Senado que ratifique o projeto do ensino domiciliar já aprovado na Câmara.
0: Câmara reconhece a importância da cultura country para Jaguariúna, cidade do estado de São Paulo. O repórter Antônio Vital tem as informações sobre a homenagem.

0: No plenário da Câmara, confere ao município de Jaguariúna, no interior de São Paulo, o título de capital nacional do country. Jaguariúna é uma cidade com pouco mais de 60 mil habitantes, perto de Campinas, conhecida nacionalmente pelo Jaguariúna Rodeio Festival, realizado desde 1989, evento que reúne competições de rodeio, shows musicais e atrações ligadas ao universo sertanejo, o que atrai público de várias regiões do país. O projeto, apresentado pelo deputado Maurício Neves, do PP de São Paulo, justifica o título a partir da tradição da cidade ligada aos rodeios, à música sertaneja e à cultura do interior. De acordo com a justificativa, a cultura country faz parte da identidade da cidade e está presente não apenas nos rodeios, mas também na moda, na gastronomia, no turismo rural e em diferentes atividades econômicas locais. O projeto também destaca o impacto econômico do universo country na região. Durante o período do festival, as atividades movimentam mais de 50 milhões de reais na economia local, com geração de empregos e aumento do turismo. Relatora da proposta, a deputada Simone Marqueto, do PP de São Paulo, argumentou que a cultura country brasileira representa um modo de vida ligado às tradições do interior e ultrapassa o universo dos rodeios. No plenário, o relator foi o deputado Ícaro de Valmir, do Republicanos de Sergipe.
1: A cidade é historicamente ligada à cultura do interior, como forte tradição agrícola e pecuária, sendo o rodeio uma parte intrínseca dessa cultura. Mais do que um evento ou uma data do calendário, a cultura country em Jaguariúna é um modo de vida permanente. O estilo country está presente no cotidiano dos moradores, na moda, na culinária e nos empreendimentos locais, e a cidade amplia o seu potencial turístico com rodeios que valorizam a tradição rural e o estilo sertanejo moderno.
0: O projeto que confere ao município de Jaguariúna, no interior de São Paulo, o título de capital nacional do country, seguiu para análise do Senado. Rádio Câmara de Brasília, com informações de Daniele Lessa, Antônio Vital.
2: Termina agora o Jornal Câmara dos Deputados, com trabalhos técnicos de Wellington Teles e a apresentação de Val Monteiro e Luciana Vieira. Uma boa noite para você.
3: A Voz do Brasil está de volta na segunda-feira. Boa noite e bom fim de semana.
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